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4: 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Hora certa. Hora certa. 9:18.
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9:21.

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9: 9:36.

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2: 9:47.
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1: 10:38.

0: 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Hora certa. Hora certa. 10h46.
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0: Obrigado, gente.
1: Incrível.
0: Obrigado, meu parceiro.
2: 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Hora certa. Hora certa. 11:01.

11 e 4.

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Hora certa. Hora certa. 11:17. 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
1: 11:33.

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3: 11:38.

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1: 11:57.

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0: Sergipe, 6:29.
1: Alô, nosso grande amigo mensageiro. Receba essa homenagem de Leona Rocha Campos.

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2: 1:21.

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1: 2:39.

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1: 2h58.

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1: 4:17.

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1: 4 horas e 30 minutos.

0: 4:37.
1: A moda mais estourada no TikTok do Nando Moreno. Submissa você com cover do Gerigiano. Ao vivo, bebê!

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1: Eu acho que você tem que mandar aquela mensagem. Mas manda o que tá no seu coração. Porque se fosse eu falaria.

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1: 5:52.

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1: Muito bem, 6:24 aqui na Ita News FM, aquele bom dia gostoso pra você que tá aí do outro lado curtindo a nossa programação. Um grande abraço a todo o pessoal, sempre ligadinho, né? Au, quero mandar um grande abraço ao meu amigo da Ilha Dona Maria, lá no... lá na fazenda, né? Lá na fazenda, lá no São Mateus, curtindo aí a nossa programação. Um grande abraço aí a todos vocês, certinho? Ô, Joãozinho, Joãozinho tá lá ligadinho, né, Joãozinho? Grande abraço, meu amigo Joãozinho. Ô, Joãozinho, hora que nós reinaugurar lá, nós manda o convite aí pra você, beleza? Aí eu te aviso aí pra você voltar lá, saborear uns deliciosos espetinhos lá com nós lá, certinho, Joãozinho? Grande abraço pra você, meu amigo. A gente tá fechado, ainda tá em reforma lá, ainda tá quase acabando, já tá quase acabando, certinho? Um grande abraço. 6h25 aqui na Ita News FM. Quase falou igual o locutor de rodeio, né? É isso aí, ó. Lembrando, falando em festa, né? Tem a festa lá da Cachoeira esse final de semana, né? A festa lá da Cachoeira, grandiosa festa aí com a banda Evolução. Tem também o Divino Omar, né? Daqui de Itapajipe, grande músico, compositor, cantor. E também o Idelvando, né? Tocando aí aquelas músicas boas, aqueles modão bom pra nós, né? 6h25, vamos lá então. Almir Sater, Um Violeiro Toca. Bruno Marrone, Cabecinha no Ombro. Milionários é Rico, Viola Está aí Chorando, Alain Aladim. Liguei pra dizer que te amo. 6h25.

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2: 6 horas e 32 minutos.

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1: Muito bem, 6 horas e 39 minutos, 6h39, a gente vai para um rápido intervalo e volta já já. E é isso daí, começou o período eleitoral, né? Começou aí o período eleitoral, né? Então sempre vai estar aí falando o nome de alguns candidatos e a partir das 7, se não me engano, acho que às 7 horas tem o horário político, certinho? Então, a partir de hoje, né, começa o período eleitoral, certinho? É isso aí. Tenha um bom dia, 6h39.
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7: Muito bem, hoje é sexta-feira, sextou 28, hoje é dia 28, né? Hoje é dia da avicultura, dia do bancário, parabéns aos bancários, e também hoje é dia da avicultura, certinho? Quero mandar um grande abraço a todo o pessoal que está sempre ligadinho conosco, o pessoal das fazendas, né? Pessoal aí do agro, sempre ligadinho, sem vocês o que seria nós aqui na cidade? Pessoal do agro, né? É isso aí, o pessoal que planta, pessoal que produz, né? E muita gente ainda fala que não precisa do agro, né? Então, ainda fica, às vezes tira sarra, às vezes abusa, às vezes menospreza as pessoas que trabalham no agro, a pessoa que dá duro no dia a dia para poder produzir o alimento, produzir um abacaxi, produzir um leite, produzir aí o arroz, o feijão, a mandioca, o hortaliça, né? Então, às vezes a pessoa vê, aí a pessoa chega de tarde, né? Toda suja, né? Vamos supor assim, vamos falar o português nosso mesmo aqui, né? Chega suja do trabalho, aí muita gente, olha, ele atravessado, né? Às vezes a pessoa chega cheirando curral, a pessoa já olha de atravessado ali, né? Mas isso é o cheiro do produto, é o cheiro da riqueza que nós da cidade tem, que é o alimento de cada dia, né? E sem esse pessoal, sem esse povo que dá duro, que chega de tarde suado, sujo, essa é as pessoas que a gente tem que valorizar, que é as pessoas que produz para mandar aqui para a cidade. O laticínio não pega o leite prontinho, não. Ele já pega o leite pronto, né? O leite chega ali, né? No laticínio lá, limpinho, tudo, beleza. Mas lá atrás teve o produtor que levantou 3 horas da manhã, 5 horas da manhã, né? Que trabalhou o dia inteiro colocando silagem, apartando, arrumando cerca, ajeitando as coisas. Então é isso aí, a gente tem que valorizar essas pessoas, que é o pessoal do agro, certinho? Então, para você do agro, para você grande, pequeno, médio produtor, um grande abraço e aquele bom dia gostoso para você, tá bom? Grande abraço também aos nossos amigos gari, né? Pessoal aí que faz limpeza, pessoal da coleta, grande abraço aí a cada um de vocês também, né? Que vocês também fazem um belo trabalho. E eu quero agradecer também, mandar um grande abraço a todo o pessoal dos hospitais, o pessoal também dos UPAs, né? Pessoal dos UPAs, pessoal também como é que fala? Dos postinhos, né? Antigos postinhos aí, hoje mudou o nome, né? Mas os antigos postinhos aí também, né? Os profissionais aí da saúde aí. Então a gente já quer agradecer a cada um de vocês, parabenizar também pelo belo trabalho que vocês fazem, tá bom? Não tô aqui para puxar saco de ninguém, eu tô falando de coração mesmo, tô falando aqui porque muita gente às vezes não vê o trabalho, não vê o desgaste, né? Dessas pessoas, né? Que entrega aí a cada dia. Às vezes tem dia que às vezes a gente chega, né? Às vezes às vezes fala uma coisa que não deveria falar, mas pessoal, eles dão aí o máximo do máximo deles, certinho? Não tô aqui para falar assim, Formigão falou alguma coisa. Não, não falei nada. Isso eu tô falando assim, que a gente vê, a gente às vezes tá no lugar, a gente vê alguma coisa assim, né? Então, tô passando aí para vocês, tá bom? Então, parabenizar o pessoal da saúde, parabenizar o pessoal do agro, parabenizar o pessoal da coleta de lixo, né? Então, um grande abraço aí a todos vocês. 6h49, sucesso Chico Rei Paraná, Canarinho Prisioneiro, Bruno Marrone, Coração de Pedra, Ataíde Alexandre, Rosas e Versos, sucesso pra você.

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1: Pedra 90, 4 para 7.

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1: Exatamente 7 horas aqui no programa Pedra 90.

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1: Muito bem, 7 horas e 25 minutos. Vocês curtiram aí a propaganda eleitoral. É isso aí, um grande abraço para você que tá do outro lado curtindo a nossa programação. É, a gente deu uma banhanadinha aqui no começo, mas tudo deu certo. É isso aí, a gente não tava. Eu tinha esquecido desse negócio, né, rapaz? É, a partir de hoje, aí entra o horário eleitoral. A partir de hoje, então, aí vamos ter todos os dias, né, aí o horário eleitoral, certinho?
0: 7:26 aqui na Itan News FM. Vamos lá com um rápido intervalo. Já já a gente volta trazendo muito mais sucesso aí pra vocês. Fica ligadinho, não saia da sintonia. Vai lá, DJ!
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0: Opa, vamos ver.
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0: cartela do Joaquim, certinho? Então tem que ter o ganhador é a pessoa que estiver lá mesmo, no nome, a cartela tem que estar no nome da pessoa que está lá no Festival de Prêmios do Abrigo Jerônimo de Paulo Assunção. Domingão, a partir das 11 horas tem almoço e a partir das 14 horas o início do Festival de Prêmios aí lá no Parque de Exposição Homero Santos, certinho? A cartela vale R$30. É isso aí, então a cartela do Festival de Prêmios do Abrigo Jerônimo de Paulo Assunção é apenas R$30, né? E você vai estar concorrendo a 5 sorteios de 4 mil e um de R$7 mil presente. Se você tiver presente, você pode concorrer aí ao de 7 mil. Os de 4 mil não precisa estar presente, certinho? É isso aí. E deixa eu ver aqui. Oficina de cozinha de Itapajipe vem para Sopore, né? Está contratando, né? Deixa eu ver aqui. Cadê? Abre aqui, formigão. Cadê? Vamos. Oh, meu Deus do céu. Olha que precisa esses negócios, não abre rápido nem, né? Atividade: apoiar o preparo das refeições seguindo fichas técnicas e orientações. Realizar pré-preparo e higienização de alimentos. Manter organização do setor durante a produção. Contribuir para agilidade e qualidade do serviço, requisitos ensino médio ou fundamental completo, conhecimento básico, né? Ou experiência sobre a vaga. Benefícios: transporte, alimentação no local, ticket, alimentação, plano de saúde, bonificação, horário, disponibilidade de horário, né? A pessoa tem que ter disponibilidade de horário. O telefone é o 19, né? 19 99624 5642. Repetindo, 19 99624 5642, certinho? Então, se você tiver interesse, pode entrar em contato aí com o pessoal, certinho? 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Atenção, a doutora Lohane perdeu um anel de ouro hoje no centro de Itapajipe. Contém o nome dela, item de valor sentimental. Se alguém encontrar, por favor, entrar em contato no número 996580709. Lohane, falar com a Lohane, certinho? Então, se você achou aí esse anel, é um anel de de ouro, né? Tem um valor, um sentimento de valor e também um sentimento aí sentimental, né? Então, se você achou esse anel da doutora Lohane, pode entrar em contato aí, pode entrar em contato conosco aqui na Ita News FM ou pode entrar em contato com a Lohane, 996580709, certinho? É isso aí. Então, hoje, a partir da 1 hora da tarde, grande inauguração aí da Casa do Eletricista do nosso amigo Luiz Antônio. 7h40. Que nós vamos agora? Nós vamos pro intervalo, né, formigão? Nós vamos pro intervalo aqui e já a gente volta trazendo mais sucesso para vocês.
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3: Bom dia, bom dia, bom dia! 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
1: Muito bem, são exatamente 7:47, 7:47, hoje é dia da apicultura e também hoje é dia do bancário, né? Então um grande abraço aí a todos vocês. Essa daí eu vou deixar nas minhas últimas dessa manhã maravilhosa de sexta-feira, deixando um abraço a cada um de vocês e, se Deus nos permitir, voltaremos aí a partir das 16:00, né? Esse aí, um grande abraço a todos vocês, fiquem com Deus e até daqui a pouquinho, se Deus nos permitir, tá bom? 7:47, Chico Rei Paraná, Leão Domado, Dobradinha, Canarinho Prisioneiro e Chico Amado e Xodó, Aceita Que Dói Menos, Chitãozinho e Xororó, Fogão de Lenha, né? Então, são as nossas últimas músicas dessa manhã maravilhosa. Grande abraço e até daqui a pouquinho, se Deus nos permitir. 7:47.

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1: Faltando 10 para as 8 da manhã.

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1: Faltando 3 minutinhos para as 8 da manhã.

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6: 8 e 6.

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0: chega a dar uma emoção na gente, né, cara? Porque foi nossas primeiras músicas que Antônio Gabriel gravou.
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9: 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Hora certa. Hora certa. 8:25.
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1: Bom dia. Trazendo informação aqui a respeito da nova UBS Jerônimo Donizete da Silva, a Secretaria Municipal de Saúde informa que a Unidade Básica de Saúde Jerônimo Donizete da Silva, Gero, inicia seus atendimentos na próxima segunda-feira, dia 31 de agosto. A nova unidade funcionará das 7 da manhã às 5 da tarde, com atendimento médico, odontológico, enfermagem, vacinação, entre outros atendimentos essenciais na rede municipal de saúde. Reunião da gestante acontece hoje, começando agora, 8h30, a reunião da gestante lá no PSF Edson Rodrigues, com as enfermeiras e agentes de saúde do município, e o tema Agosto Dourado. Amamentar é nutrir com amor e fortalecer para a vida. Oportunidade de emprego. A usina BP Bung está contratando cozinheira, oficial de cozinha. Então, se você tem interesse na vaga, fala com o pessoal da Sapore, que é a terceirizada responsável por esta contratação. O telefone é o 19996245642. Vem para Sapore, oficial de cozinha Itapajipe, na usina BP. A doutora Lohane Flauzino perdeu um anel de ouro. Tem o nome dela escrito nesse anel. É de um valor sentimental muito grande, né? Comercialmente, né, tem seu valor, mas sentimentalmente é de um valor inestimável para a doutora Lohane. Então, se você encontrou esse anel de ouro e está escrito nele Lohane Flauzino, fale com a doutora Lohane pelo 996-580797 ou lá na Braga Odontologia. 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Vai ter também o Comes e Bebes aí, um coquetel para o pessoal que for lá conhecer. Ok? 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Domingo tem o Festival de Prêmios do Abrigo. Já comprou sua cartela? Compra sua cartela, ajuda o abrigo. 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Compra sua cartela aí para ajudar o abrigo. Quem sabe você ainda ganha um desses prêmios, hein? E vai lá almoçar domingo para ajudar o abrigo. Vacinação contra a raiva amanhã, lá no Jardim Menezes, de 8 da manhã até 1h da tarde. De 8 da manhã, 1h da tarde, no Jardim Menezes, vacinação para cães e gatos. Leva seu pet para vacinar contra a raiva, hein? Raiva mata e pode passar para o humano também. E atenção, amanhã tem a grande final da Copa Três Rios. Itapajipe tá com a vantagem, né? Já ganhou o primeiro jogo de 5-1 contra Campina Verde. E amanhã vai ter a grande decisão. Amanhã, lá na Vila Olímpica, 4h da tarde, Itapajipe e Campina Verde decidindo aí o título da Copa Três Rios de futebol master veterano. Todo mundo convidado. Mandar um alô aqui pro Divino, presidente da comunidade Cachoeira, o Teotônio, que é o coordenador da festa de São João Batista da Cachoeira, amanhã e domingo, hein? Amanhã vai ter o Divino e Deubano, vai ter Banda Evolução, Quermesse, porções, cerveja gelada, entrada franca, lá na comunidade Cachoeiro, o pessoal trabalhando e ouvindo aí a Itanews FM, preparando tudo para a festa amanhã. Mandar um alôzão aqui para Jaqueline Fernandes. Alô, Jaqueline Fernandes, pessoal, tá ligado com a gente aí, obrigado pelo carinho da audiência. Pessoal da Gil Brasileiro, também tá ouvindo aqui a Itanews FM. Pessoal aí da Escola Gil Brasileiro. Mandar um alôzão aqui para Lázara, lá da padaria. É, o pessoal lá da panificadora Lázara Macedo de Freitas. Ganhou o iPhone 16 lá do Sicredi, hein, Lázara? Que beleza! Um abração aí para vocês aí na panificadora, no Maria Aparecida. A Lázara ganhou aí o iPhone 16 lá da promoção Investir para Crescer do Sicredi. O sorteio foi ontem, né? Entrega vai ser segunda-feira. Alô, Elmes. Alô, Bruno, pessoal aí do Sicredi, um bom dia para vocês. Alô, Edivar. Muita conversa e pouca música. É informação. Edivar já tá bravo lá, né? Tá falando demais, não tá tocando música. Que moda que é boa, Edivar, flamenguista. Só porque perdeu pro Cruzeiro, agora tá brabo aí, né? Que música você quer aí, Edivar? Fala aí que nós toca agora. Fala não, escreve o texto, que não tem jeito de escutar o áudio. Tô falando aqui. Daqui a pouquinho ainda fala mais no jornal da Itanews, beleza? Claudinha Rezende, sexta-feira, tá lá pro Barretão, né? Tá

0: enquanto o sol brilhar. E vou falar aqui com o Eduardo da Zema antes da música, viu, Edivar? Pera aí que tem mais um pouquinho. Eduardo, bom dia!
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0: Para nós todos, Eduardo, um abraço aí pro pessoal da Zema. Daqui a pouquinho mais informações. Na sequência, o pedido do Edivar, agora do Bruno Marrone e da Luceli, enquanto o sol brilhar, do Mato Grosso e Matias.
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8: 8:46.

0: estavam, eles têm uma rejeição monstruosa, né? 48%, 45% de rejeição cada um. Então, o Augusto Cury...
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1: 9:13.

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1: 9h20, vamos com a participação aqui da Andréia. Tem pedido?
2: Bom dia, aqui é a Andréia. Gostaria de pedir uma música. É, Continua Sendo Seu, com Humberto Reis. Só pra curtir.

0: Esse é o pedido da Andréia. Alô, João Flávio, na sequência eu toco aí o Guilherme Santiago. Alô, Maria Cleilma, bom dia.
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7: 9:46.

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1: 10:37.
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1: 10:37.

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0: 7:06. Bom dia. Está começando pela 90,3 FM, o Jornal da Ita News. Hoje é sexta-feira, dia do bancário, dia da avicultura, dia 28 de agosto de 2026. Estamos na fase da lua cheia. Lua cheia que começou com o eclipse lunar, né? Ontem foi dia do eclipse lunar. Pessoal que estava acordado aí uma hora da manhã, viu a lua ficando escura, né? De repente a lua cheia virou uma lua crescente, virou uma lua nova, de repente ficou tudo escuro. Pessoal que estava aí com o céu limpo, como estava aqui na nossa região, conseguiu prestigiar aí o eclipse. Mandar um alô aqui para minha mãe, Dona Lia, o Joaquim, pessoal que está lá no Alto da Boa Vista, ligados com a gente aqui na programação da Ita News FM. Eu sou o Márcio Garcia, vamos conferir os destaques da edição de hoje. Segundo e decisivo jogo da Copa Três Rios Master Veterano acontece amanhã, 4 horas da tarde, na Vila Olímpica. Festa da Comunidade da Cachoeira é neste final de semana. Amanhã tem quermesse, forró e domingo tem almoço, missa, leilão. Nova Unidade Básica de Saúde Jerônimo Donizete da Silva inicia atendimentos nesta segunda-feira, dia 31. Família de Pirajuba é vítima do golpe do falso advogado. Prejuízo pode chegar a R$50 mil. Festival de Prêmios do Abrigo Jerônimo de Paula Assunção acontece neste domingo. Começa com almoço lá no recinto. Encomendador Gomes hoje tem a Feira do Girolando e amanhã tem o leilão Elite Nelore. O Neilton Terra, presidente do Sindicato de Encomendador Gomes, faz o convite. O destaque do esporte, vamos falar da Copa do Brasil e do Campeonato Brasileiro. 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
0: 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Vamos ver como fica o tempo?
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0: O tempo está mostrando para hoje dia de sol, sem nuvens. À noite também o tempo fica aberto. Temperaturas entre 22 e 36 graus. Sensação térmica pela manhã estava menor, né? Mas aqui o clima tempo está mostrando essa variação de 22 a 36 graus. A umidade relativa do ar muito baixa, com a mínima chegando aos 29%. Para amanhã e domingo, mais calor. Mínimas de 23, 24 graus, máximas 37, 38 graus no final de semana. Para a semana que vem, continua calor. E para terça-feira pode vir chuva. Semana que vem tá prometendo chuva, hein? É terça, quinta, sexta, sábado. Vamos ver se confirma, hein? Para semana que vem. Final de semana, no meio dessa semana aqui tinha a previsão, né? Veio aquela garoa. Agora para o início de setembro tá prometendo chuva. Primeira semana de setembro aí tá prometendo chuva. Vamos confiar na previsão aqui, torcer para que ela se confirme. Tá precisando, né? Tá tudo muito seco, muito vento.
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0: Vai acontecer hoje e amanhã, lá no Sindicato de Comendador Gomes, Sindicato Rural de Comendador Gomes, a feira de gado e o leilão Elite Nelore. O Neilton Terra é o presidente do sindicato, já esteve aqui com o Valdecésio fazendo esse convite. O Anderson da Maia Franco Nelore, né? Nelore Maia Franco também passou aqui essa semana convidando o produtor para a oportunidade de bons negócios. E o Neilton faz aqui um convite, reforça o convite para o pessoal produtor rural participar da feira e do leilão. Bom dia, Neilton.
5: Bom dia, meu amigo Márcio Garcia. Tudo bem? Quero agradecer novamente o espaço que você está dando para a gente estar divulgando o nosso evento, que começou ontem, está sendo um sucesso, com grandes animais de altíssima qualidade do Girolando lá nos currais sendo negociados. Quem quiser, tiver o interesse de adquirir animais de FIV, de uma genética de primeira, é só entrar em contato conosco, que a gente está para melhor atender todo mundo ali. Nas estandes, vários produtos agropecuários ali, sendo comercializado, todo mundo num clima de festa, de alegria. E amanhã, dia 29/8, o grande, o sensacional leilão, primeiro leilão elite do Zebu. Queremos convidar todo mundo para estar indo no nosso Tatersal, encher aquele recinto, fazer bons negócios, prestigiar nosso momento. Se não puder ir, estar conectado pelo canal de transmissão da YouTube, para a gente estar fazendo um primeiro de vários, de muitos, muito bacana. Nosso amigo Elinho, participação, nosso amigo Elinho já está em Minas Gerais, está chegando hoje para brilhantar. O rei do Nelor Pintado, nosso amigo Braulio Neto, leiloeiro renomado, também está chegando. Vamos fazer nesse sábado um momento histórico para Comendador e para a nossa região, Itapajipe em geral. E é isso aí, a gente aguarda todo mundo e, se Deus quiser, vai acontecer da melhor forma possível. Um abraço, meu querido.
0: Feito o convite aí, Neilton Terra, presidente do Sindicato Rural de Comendador Gomes.
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0: 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A Ana Beatriz está convidando o pessoal aí para tardezinha com o Rafael Ávila nesse domingo, lá na Arena VIP. E está informando também que vai ter o torneio de beach tênis, né? Vai ter almoço. Todo mundo convidado aí para tardezinha com o Rafael Ávila Show na Arena VIP domingo.
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0: Destaque policial.
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0: Antes do destaque policial, acabou de manter contato ao vivo com a gente aqui por telefone o Arleison Roberto, lá de Belo Horizonte, da Assembleia Legislativa. Antes de falar aí do golpe do falso advogado lá de Pirajuba, eu vou conversar com o Arleison, da Assembleia. Bom dia, Arleison.
6: Olá, Márcio, bom dia, um abraço para você, um abraço para o ouvinte aí de Itapajipe, a todos acompanhando a Ita News nessa manhã de sexta-feira. Capital registrando nesse momento 26 graus, a umidade relativa do ar em 57% e sol em toda a capital. E começou hoje no rádio e na televisão o horário eleitoral gratuito. A propaganda política vai ser veiculada até 1º de outubro. Nesses 35 dias, segundo a Justiça Eleitoral, o espaço será ocupado por todos os cargos em disputa nas eleições 2026. Introduzido há mais de 60 anos, o horário eleitoral faz parte da história política do Brasil. E quem tem detalhes é o Luiz Felipe Balona.
7: Dos jingles que ficaram na memória popular, a disputa por atenção nas redes sociais, a propaganda eleitoral acompanhou as transformações do Brasil. Após mais de um século, comícios e santinhos passaram a dividir com o rádio e a televisão a disputa pela atenção do eleitor e marcaram a memória de diferentes gerações no país. A música entrou na propaganda política brasileira há mais de um século. Um dos primeiros jingles eleitorais é associado à campanha presidencial de Júlio Prestes em 1929. Como afirma Gustavo Fleury, do Museu da Propaganda Política.
8: O primeiro jingle eleitoral, por assim dizer, é da campanha do Júlio Prestes. Em 1929, campanha presidencial, a música Seu Julinho vem.
9: Eu ouço falar que para nosso bem, Jesus já te designou, que Seu Julinho é quem vem.
7: Já o surgimento da televisão transformou a comunicação, mas veio a ditadura militar e restringiu a propaganda televisiva. Em 1976, a Lei Falcão limitou a apresentação dos candidatos no rádio e na TV, como explica o consultor legislativo Vladimir Dias.
10: O candidato não pode aparecer mais diretamente. Você lê o nome do candidato, lê uma biografia mínima daquilo ali, fala o número dele e toca.
7: Com a redemocratização, a linguagem televisiva ressurgiu com força. A eleição presidencial de 1989 consolidou o marketing político no rádio e na TV. Hoje a internet amplia o alcance das campanhas, mas apresenta desafios como a segmentação de público e a desinformação. A disputa pela atenção do eleitor migrou para as redes sociais, onde a campanha pode ser mais direcionada. Por outro lado, traz desafios como a proteção de dados pessoais, a circulação de fake news e o uso da inteligência artificial, como analisa a cientista política Elcimara Teles.
11: Há que circulam as notícias falsas, as fake news, os fatos com interpretações, digamos, diferenciadas da realidade, que tornou um grande problema para a democracia.
6: É outros detalhes em nosso portal do almg.gov.br. Fechamos a semana. Abraço, Márcio. Abraço a toda a equipe. A gente volta na segunda-feira. Excelente final de semana a todos. Bom dia.
0: Bom dia, Arleison. Até lá.
6: Até lá.
0: Arleison Roberto, direto de Belo Horizonte, trazendo as informações aqui no Jornal da Ita News.
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0: Um casal de idosos e o filho deles foram vítimas do golpe do falso advogado em Pirajuba. A família transferiu mais de 40 mil aos criminosos, em um prejuízo que se aproxima de 50 mil. De acordo com as informações, os autores se passaram por representantes de um escritório de advocacia e afirmaram que uma causa judicial de alto valor havia sido liberada. Durante os contatos, os golpistas exigiram diversos depósitos e transferências, alegando que os valores seriam necessários para custas e supostos procedimentos bancários. A família percebeu a fraude após sucessivas cobranças. O caso deve ser apurado pela Polícia Civil. É o golpe já bastante noticiado, bastante difundido, mas ainda tem gente que cai, né? Talvez ali pela ânsia, né? Pelo anseio de receber uma causa milionária, a pessoa acaba perdendo muito dinheiro. É isso que os estelionatários usam, né? Para confundir a pessoa. Talvez a pessoa até soubesse que existisse esse golpe, mas aí o estelionatário se passa por advogado, tem o número do processo, tem o nome dos envolvidos, que consegue isso, né, nos processos que tramitam, e enganam a pessoa, né, leva a pessoa a acreditar que vai ganhar um dinheiro muito grande. Só que para ganhar esse dinheiro grande, ela tem que transferir, pagar umas custas, pagar isso, pagar aquilo, fazer um Pix e tal. E tem casos que eles fazem até vídeo de pessoas, né, homens engravatados, que falam: oh, esse aqui é o juiz, esse aqui é o promotor, você tem que passar o dinheiro agora, porque senão você vai perder a causa. Você já ganhou, né? Ganhou tantos mil, mas se você não pagar o trâmite aqui da justiça, as custas, ou isso, ou aquilo, a taxa, né? Pra você receber o dinheiro, você tem que pagar a taxa. Pra você receber o dinheiro, tem que confirmar a sua conta. Manda aí o código que vai chegar no seu... São várias formas, né, que eles encontram para concretizar o golpe e levar o dinheiro da vítima. Então fica atento. Se alguém te ligar, olha, se você que tem, principalmente, né, quem não tem causa na justiça, não tem perigo, né? Ou você ganhou uma causa, mas não tem causa nenhuma tramitando. Agora, quem tem causa tramitando na justiça, fica atento, porque eles vão saber o seu nome, o nome do seu advogado, o que é a causa. Ah, você tem uma causa assim assado? Tenho, né? Então a pessoa realmente tem. Os dados são verdadeiros. Sabe-se lá como eles conseguem ter acesso a esses dados. E aí aplicam o golpe, né? Ao tentar a pessoa com a chance de ganhar uma bolada, né? Um dinheiro muito grande. Olha, você vai ganhar 200 mil, 300 mil, mas você tem que pagar a taxa aqui de 40 mil. E a pessoa vai, às vezes pega até emprestado o dinheiro, né? Fala, você paga hoje, amanhã o dinheiro cai na sua conta. E a pessoa paga hoje pro criminoso e nunca mais vai ver esse dinheiro. Então é preciso ficar atento. Quando você se sentir tentado, já é sinal de golpe, viu? Quando você vê que o negócio tá bom demais, desconfia, né? Lembra do ditado? Como é que é o ditado? É esse aí mesmo. Então, fica veiaco. Esse é um golpe muito... Já tá antigo esse golpe do falso advogado, né? Mas ainda tem gente caindo. E a gente alerta aqui para que pessoas da nossa cidade não caiam nesse golpe também. Até aquele do WhatsApp, né? Recentemente, uma mulher caiu, passou dinheiro pro filho e não era o filho nada. Então fica atento aí. E agora com a inteligência artificial, nem em vídeo, nem na voz não está dando para confiar mais, viu? Se tiver que passar dinheiro aí pro seu filho, pro parente, seja quem for, né? Não passe aí sem ter absoluta certeza. E pior, né? Geralmente ele não dá prazo para a pessoa pensar, não. Para a pessoa conferir, não. Ó, tem que passar agora. Eu tô aqui, se não passar agora aqui e tal, e vai pressionando ali, né? E é danado. Tem que estar muito atento aí para não cair nesses golpes. Link, chegou link aí no seu celular. Clica no link. Clica no link para você ganhar isso. Clica no link para você atualizar aquilo. Clica no link do. Não clica em link. Não clique em link que chega no seu WhatsApp. Muitos são verdadeiros, mas até você separar o joio do trigo aí, né, como é que faz? Não clica, não clica, eu não clico. Chegou um link aqui, ó, muito difícil eu clicar, hein? Cliquei agora no da caminhonete do Rincão lá que brigou no Barretão. Pra ganhar, a minha irmã pediu, falou, não, é verdade, né? Isso aí pode clicar que isso aí é de verdade, não tem perigo, não. E ficar atento também aí com os sorteios, né? Fica atento, tenha certeza se procede, né? Esse aí do Rincão parece que procede. Mas tem muitos que vendem rifa, né? Compra rifa pra você ganhar e depois vai ver, não é bem assim. Então fica atento. Se quer ganhar, quer comprar um trem pra você ganhar um dinheiro seguro, de verdade, compra a cartela do Bingo do Abrigo. Esse é de verdade, né? Quantos anos acontece aí? É uma chance de você ganhar 7 mil, 4 mil, né? A Gislaine falou com a gente aqui para o pessoal comprar a cartela. Esse é verdadeiro, né, Gislaine? Esse aí ganha mesmo. Não precisa nem estar presente lá para ganhar. E quem tiver presente correr a cartela ainda ganha os 7 mil. Lembrando que tem que estar com o canhotinho no nome da pessoa lá, hein? Ser conferido. Então é preciso ficar muito atento aí para não cair nos golpes. Se ligar alguém falando que é do banco, que você tem que fazer uma transferência para poder garantir a segurança da sua conta. É estranho, né? Você tem que tirar dinheiro da conta, mandar para outra pessoa para você não perder o dinheiro. Que trem doido, hein? Fica veaco, não cai nesses golpes, não. Domingo vai ter o sorteio do abrigo e aí é a chance de você ganhar 4 mil, são 5 prêmios de 4 mil, 5 chances. E o prêmio extra de 7 mil. A Gislaine, presidente do abrigo, está reforçando o convite aqui, ó. Bom dia.
12: Bom dia, Márcio Garcia. Bom dia a todos os ouvintes da Itanews. Passando aqui para reforçar o convite do nosso festival de prêmio do abrigo, Jerônimo de Paula Assunção, que será domingo a partir das 11 horas. Vamos iniciar com um delicioso almoço e logo após iniciaremos nosso festival de prêmio, que será 5 prêmios de 4 mil reais, que não precisa estar presente, e o prêmio extra de 7 mil, que esse a pessoa tem que estar presente, tá? Então, passando aqui para convidar a todos, vamos aí, vamos ajudar o nosso abrigo Jerônimo de Paula Assunção. Bom dia a todos, fiquem com Deus.
0: Valeu, Gislaine, todo o pessoal aí do abrigo, o pessoal que está trabalhando já nos preparativos, né, do almoço amanhã e do sorteio lá no Parque de Exposições. A gente vai estar lá cantando as pedras, quero ver você lá ajudando o abrigo, hein? Neste domingo, a partir da hora do almoço, 11 horas já está servindo o almoço lá. Quem quiser buscar marmita, pode buscar, quem quiser almoçar lá, pode almoçar. Se só quiser passar uma tarde lá divertida, né, com a emoção do sorteio, vai para lá, que além de concorrer aos prêmios, também está ajudando o abrigo.
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0: Outra promoção aqui que é legítima, que é verdadeira, que você pode participar sem medo, é a lá do Sicredi, né? Do Investir para Crescer. A Lázara, lá da padaria do bairro Maria Aparecida, ganhou. Lázara Macedo de Freitas, aqui de Itapajipe, né? Ganhou o iPhone 16 da campanha Investir para Crescer do Sicredi Birayaras RSMG. Sorteio foi lá do Sicredi Birayaras. Teve ganhadores, né, de todas as agências aí. Foram 40 iPhones. Ganhadores do Rio Grande do Sul e Minas Gerais, RSMG. Foram conhecidos no último dia 27, ontem, pela Loteria Federal. O Sicredi Birayaras RSMG anunciou os 40 contemplados no terceiro sorteio da promoção Investir para Crescer ontem. Aqui de Itapajipe, quem ganhou o iPhone 16 foi a Lázara Macedo de Freitas. Semana que vem ela já vai lá para retirar o prêmio. Já prepara o discurso aí, viu, Lázara, para você fazer entrevista para nós aqui na Itanews FM.
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0: Quero mandar um alôzão aqui pro meu amigo Zezinho, policial. Tudo beleza, Zezinho? Zezinho já ouvia a Itanews aqui quando tava lá no Tocantins, né, Zezinho? Agora aqui, então, tá sempre ligado aí, bem informado. Um abraço aí pro Zezinho, pra toda a família. Pessoal que tá lá no Tocantins também. Um abração aí pra vocês. O pessoal que tirou a carteira de identidade naquele mutirão que teve lá no centro de eventos, o Lucas Queiroz, da comunicação da prefeitura, está informando aqui que, conforme a Polícia Civil, as carteiras de identidade nacional emitidas durante o mutirão realizado em junho, começarão a ser despachadas de Belo Horizonte a partir da próxima semana. Após o envio, os documentos seguirão para Itapajipe para posterior entrega aos cidadãos que participaram da ação nos endereços informados. Então, vai entregar no endereço que você informou lá no dia. Os moradores da zona rural deverão retirar o documento na delegacia da Polícia Civil de Itapajipe. A partir da semana que vem, né, começa a chegar as carteiras de identidade nacional para quem tirou a carteira lá no RG novo, né, digital, lá no centro de eventos teve esse mutirão em junho. A prefeitura orienta a população a acompanhar os canais oficiais do município, Facebook e Instagram, onde serão divulgadas novas informações sobre a chegada e retirada dos documentos. Também vamos estar informando aqui na Ita News FM. A iniciativa busca facilitar o acesso da população à nova carteira de identidade nacional, oferecendo mais comodidade e agilidade no processo de emissão. Então, quem tirou a carteira lá no mutirão em junho, fica ligado aí aqui na Ita News, nas redes sociais da prefeitura, e a partir da semana que vem vai estar chegando essas carteiras, vai entregar nos endereços, o pessoal das fazendas vai ter que retirar lá na delegacia. Ok? 11h32, daqui a pouquinho mais informações aqui no Jornal da Ita News. Daqui a pouquinho eu vou falar com o Teotônio Divino, o pessoal tá lá na comunidade Cachoeira, vai falar da festa aí que vai acontecer amanhã e domingo. Já eu ligo aí, viu, Teotônio?
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3: Quem está ao vivo por telefone com a gente agora é o Teotônio, coordenador, o divino presidente lá da comunidade da Cachoeira. Bom dia, Teotônio.
4: Bom dia, Márcio, bom dia a todos os ouvintes. Estou aqui passando aqui para reforçar o convite para a nossa festa de manhã, né? Que está aqui nos preparativos. Então tá.
3: Quase tudo pronto aí, Teotônio?
4: Quase tudo pronto, Márcio. Aqui já está. De vento em pouco, tá só aguardando para amanhã para receber o povo.
3: Como é que tá a programação aí para este sábado?
4: Aqui tá de vento em pouco, Márcio, aqui tá.
3: 2 horas começa o futebol.
4: Isso, 2 horas começa o futebol. Mas eu vou passar aqui pro Divino, tem o Divino também daqui presente, para ele dar os
3: trazer a programação aí para nós. Alô, Divino!
4: Isso!
3: Vamos falar com o Divino, então, presidente aí da comunidade São João Batista da Cachoeira. Bom dia, Divino.
5: Bom dia, Márcio. Bom dia, ouvintes da Rádio Itá News. Pois é, Márcio. Estamos aqui nos preparativos. A cerveja já está gelando. Os frangos já estão nos preparos também. Muito tempero. Muita bebida gelada.
3: E a programação aí tem futebol 2 horas, depois como é que tá a programação?
5: Sim, pra programação é futebol a partir das 2 horas. E tamo aí.
3: A noite tem forró?
5: A noite tem forró com Divino e Delvando e Banda Evolução.
3: E a cerveja, já pôs pra gelar?
5: A cerveja já pôs pra gelar, já tá gelando, tá decantando aqui, rapaz, tá daquele jeito, já tá criando neve por fora.
3: Vai fazer mais frango assado esse ano?
5: Sim, vai ter, esse ano tem mais assado, né?
3: Então, não pode levar bebida, né, Divino?
5: Não pode trazer bebida, porque bebida que tem vontade e o preço social, né? A gente tá pra fazer um preço bom.
3: Só automotivo também não vai ter não, né?
5: Não vai, porque o nosso espaço aqui é pequeno, né? Aí interfere um do outro.
3: Conta pra nós aí, como é que tá a programação pra domingo?
5: A programação pra domingo é a missa com o padre Maica, né? É às 11 horas, e após a missa o almoço, e depois o leilão.
3: Pessoal convidado então aí pra participar dessa tradicional festa.
5: Tradicional festa, muita prenda boa aqui.
3: Beleza, então, obrigado, Divino, Teotônio. Um abraço, obrigado. Aí pra todo o pessoal que tá trabalhando aí com o Radinho Ligado na Ita News. Sucesso aí no evento, a gente se vê aí amanhã à noite.
5: Deus quiser. Bom dia.
3: Até amanhã.
5: Até amanhã.
3: Falamos aí com o Divino, Teotônio, presidente, coordenador da comunidade da Cachoeira. Pessoal que tá trabalhando aí nos preparativos, né? Pra grande e tradicional festa amanhã. 2 horas torneio de futebol, depois à noite tem o forró. A quermesse, domingo tem almoço, missa, leilão. Vamos lá participar. Entrada é franca, né? E não pode levar bebida, porque o pessoal tem que tirar as despesas da festa lá, vendendo bebida, vendendo as porções e o frango assado. Conforme o Divino explicou, né? O ano passado o pessoal reclamou que acabou o frango rápido demais, né? Esse ano o pessoal tá dobrando aí a produção do frango assado, aquele frango delicioso de festa, para aquele tempero especial. Para todo mundo aproveitar a festa da Cachoeira pertinho, né? Aqui é a comunidade da Cachoeira pertinho da cidade. Então vamos todo mundo lá prestigiar e participar.

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4: O Divino pediu para a gente reforçar aqui outra informação, é sobre a participação da Prefeitura de Itapajipe, que vai estar fazendo a entrega, né? O prefeito Ricardo, o vice Credim, presidente da Câmara Wilson Cascão, todos os vereadores, convidando a população, especialmente da comunidade da Cachoeira, para a entrega de um trator. Vai ser amanhã, 8h30, né, durante as festividades, lá na comunidade Cachoeira. Amanhã, 8h30 da noite, na comunidade Cachoeira, Prefeitura e Câmara, convidando aí, através do programa Itapajipe Desenvolve, para entrega de um trator adquirido com recursos próprios. Vai ser entregue amanhã, lá na comunidade, para fazer bastante serviço aí, né, Divino? Atender os associados aí da comunidade São João Batista da Cachoeira.
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4: 11 horas e 47 minutos agora, 11h47, pela 90,3 FM, você está acompanhando o Jornal da Ita News. 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
4: Tem vaga para oficial de cozinha na BP, usina BP, através da Sapore, que é a empresa terceirizada responsável pela cozinha lá. Currículo você manda aí pro contato 019-99624-5642. Que é, se não deu tempo de anotar o número, pode pedir aqui pelo zap da Ita News que a gente manda para você. Mandar um alô aqui pro meu amigo Pierre. Alô, Pierre. Alô, Paulinho. Toda a família aí, o pessoal da Constru Mais, o Pierre Santista. Mandar um alôzão aqui também pro Cipó, pessoal que tá aí na Praça da Matriz. O Florencio, grande compositor itapajipense, o Florencio. Tá com as músicas tocando aqui na Ita News FM também, né, Florencio? Mandar um alô aqui pro Fanho, Luiz Antônio Fanho, tá convidando você, teve aqui na rádio ontem, né? 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Amanhã vai ter vacinação de cães e gatos contra a raiva, lá na Praça do Jardim Menezes. Leva seu pet, a campanha está acabando. Você não vacinou seu pet ainda, leva lá para vacinar amanhã.
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4: Vamos falar do esporte. Tem jogão amanhã, decisão da Copa Três Rios, Master Veterano, Itapajipe e Campina Verde. O jogo vai ser na Vila Olímpica às 16h. Itapajipe está com a vantagem de 5-1 no placar. Deve, né? Futebol, o jogo é jogado, lambaria pescado, né? Uma vantagem dessa é difícil de reverter. Mas amanhã, 16h, vale a sua torcida em busca do pentacampeonato da Copa Três Rios Master Veterano na Vila Olímpica Mário Assis. Alô, Gominha! Já pôs a cerveja para gelar aí, Gominha? Gominha e família, né? As meninas também que participam aí junto com o Gominha lá no bar da Vila Olímpica. A Sinara teve com a gente aqui essa semana, né? Convidando o pessoal para participar da Academia da Saúde. Vamos movimentar, vamos exercitar, hein? A Academia da Saúde tem funcional toda segunda e quarta, das 18h30 às 19h30. É uma horinha, segunda e quarta. Na quinta-feira, 18h30, tem dança fit. Você melhora aí sua coordenação motora, né? Dançar faz muito bem aí, até para a saúde mental, além da saúde física, hein? Vai lá participar. E terça e sexta também tem na Vila Olímpica o funcional. Terça e sexta na Vila Olímpica, 18h30, viu? Tudo aqui é 18h30. Segunda e quarta, na Academia da Saúde, lá perto da delegacia, perto do posto VIP. E terça e sexta na Vila Olímpica. Na quinta-feira é o dia da dança fit na Academia da Saúde. A Sinara está convidando você, vai lá para você participar. Tem também a Suelen, né, Vasconcelos, que dá aulas lá na academia para o pessoal da melhor idade, na parte da manhã. É lotado, hein? Tá lotado lá, o pessoal vai e participa para valer. O pessoal da melhor idade tá consciente aí, se você ainda não tá participando, vai lá, que é igual coração de mãe, né, Suelen, Sinara, sempre cabe mais um. Participa para você tá bem aí de saúde física e mental.
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5: Começou hoje, né? A propaganda eleitoral gratuita no rádio, na televisão, 7 da manhã e meio-dia, né? São 25 minutos aí que as rádios de todo o país, inclusive nós aqui da Itanews FM, temos que ceder aí para a justiça eleitoral, horário eleitoral gratuito, né? Tem os blocos, né? Que é os programas dos candidatos, são 25 minutos, de segunda a sábado, das 7 da manhã às 7h25, do meio-dia, daqui a pouquinho, né? Até meio-dia 25. Então, o programa Boas Novas agora, até o final do mês de setembro, vai ser no horário do meio-dia 25 para frente, né? O pastor Daniel vai falar daqui a pouquinho. Meio-dia vai entrar o horário eleitoral gratuito. E teremos os spots, né? Que são as chamadas, as inserções, as vinhetas, né? Que passa junto com a propaganda, durante todo o dia. Pode ver que toda hora aí está entrando, né, um candidato falando aí da sua campanha, né? Agora mesmo acabou de passar aí o candidato Flávio Bolsonaro, todos esses horários, né, são determinados pela Justiça Eleitoral. Conforme o partido, é a quantidade, né, de inserções aí que o candidato tem direito. Então, eles mandam para nós aqui uma tabela, né, falando, ó, tal hora é o candidato tal hora é o candidato tal. E começa às 5 horas da manhã a passar essa propaganda dos candidatos e vai até meia-noite. São divididos em blocos aí de 5 às 11, depois de 11 às 18, depois de 18 até meia-noite.
6: 11h58.
5: Fica passando nessa. Segura aí, daqui a pouquinho começa então aí a propaganda eleitoral gratuita no rádio e na TV. Você vai conhecer, é importante, né? Tem gente que não gosta, você vai encher as paciências aí da turma. Mas é importante para você conhecer, saber quem que é candidato, né? O que está propondo, votar de acordo com a sua consciência, né? É muita gente que vota em pesquisa, né? Ah, vou votar no fulano que está liderando, vou votar no ciclano. Mas é importante você conhecer todos os candidatos e escolher democraticamente aí, né, quem vai ser o seu candidato. Independente de posição em pesquisa. Independente de posição em pesquisa. Para que você exerça a sua cidadania de acordo com a sua consciência, né? E não de acordo com aquilo que está divulgado aí pelos institutos, né? E esse ano tem voto aí para presidente e vice, senador, são duas vagas, governador e vice, deputado federal e deputado estadual. Dia 4 de outubro é o dia

0: da eleição. Ok? A Copa do Brasil, ontem nós tivemos aí o jogo Palmeiras goleando o Santos, encaminhando sua classificação, 3-0. O Vasco, com um jogador a menos, venceu o Vitória por 1-0. E dia 27 tem mais um clássico, né? Inter e Grêmio, 20 horas no Beira-Rio. Ontem o Vasco conheceu seu adversário pela Copa Sul-Americana, o River Plate e o Santa Fé empataram no primeiro jogo. E empataram em 1-1. Em pleno Monumental de Unhos, o Santa Fé venceu as cobranças de pênaltis e eliminou o River Plate, hein? Então o Santa Fé é quem vai jogar contra o Vasco. São Paulo, Santa Fé, Boca, Vasco, Galo, Santos e o Montevideo City contra o Cienciano. São os jogos aí da Copa Sul-Americana. Pontualmente meio-dia, começa então agora o horário eleitoral gratuito.
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0: A gente está em cadeia com a Rádio Itatiaia, né, para transmissão.
2: O Galo Simões também analisando essas possíveis escalações de Atlético Cruzeiro para o fim de semana e mais da situação do Caio Jorge, né? O julgamento confirmado para segunda-feira, o KJ podendo ficar de fora. Ô, Peraderes, vamos trazer o Rubens Júnior com informações do Cruzeiro, porque o Cruzeiro vai embarcar já já. O Rubens Júnior vai pegar o avião para o Rio de Janeiro. Amanhã é Cruzeiro e Vasco em São Januário. Fala mais do Cruzeiro aí, Rubens.
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1: Boa tarde, meu querido ouvinte. Estamos chegando com o programa Boas Novas nesta tarde de sexta-feira. Hoje, 28 de agosto de 2026, louvamos a Deus, agradecemos ao Senhor por esta rica oportunidade de estudar a palavra do Senhor, de meditar na sua instrução, que a única palavra que gera vida, que gera fortaleza dentro do nosso ser, que é a Bíblia Sagrada, que é o alimento de todo cristão, que nos alimenta, que nos fortalece, que nos encoraja a cada dia. E ter você na nossa audiência muito nos alegra e faz que nós louvamos a Deus pela oportunidade que você nos concede de chegar até a sua casa através das ondas amigas da rádio Itanews 90.3, levando até você a mensagem do Senhor. Na tarde de hoje nós vamos ouvir uma linda mensagem com pastor Rafael Abdala. O maior inimigo está dentro de você. Examine o seu coração, examine a sua vida para ver que talvez o que tenha atrapalhado a sua vida não está fora, está dentro de você. Vamos ouvir essa linda mensagem.
2: 1 Samuel capítulo 13, vamos ler a palavra de Deus. Um ano reinara Saul em Israel. No segundo ano de seu reinado sobre o povo, escolheu para si 3.000 homens de Israel. Estavam com Saul 2.000 em Micmas e na região montanhosa de Betel, e 1.000 estavam com Jonatas em Gibeá de Benjamim, e despediu o resto do povo, cada um foi para sua casa. Jonatas derrotou a guarnição dos filisteus que estava em Gibeá, o que os filisteus ouviram, pelo que Saul fez tocar a trombeta por toda a terra, dizendo: ouçam isso os hebreus. Todo Israel ouviu dizer: Saul derrotou a guarnição dos filisteus, e também Israel se fez odioso aos filisteus. Então o povo foi convocado para junto de Saul em Gilgal. Reuniram-se os filisteus para pelejar contra Israel. 30.000 carros, 6.000 cavaleiros, e o povo em multidão como areia que está à beira-mar. E subiram e se acamparam em Micma, ao oriente de Bet-Avém. Vendo, pois, os homens de Israel que estavam em apuros, porque o povo estava apertado, esconderam-se em cavernas, pelos buracos, pelos penhascos, pelos túmulos, pelas cisternas. Também alguns dos hebreus passaram o Jordão para a terra de Gade e Gileade. E o povo que permaneceu com Saul estava ainda em Gilgal e se encheu de temor. Verso 8. Esperou Saul 7 dias, segundo o prazo determinado por Samuel. Não vindo, porém, Samuel a Gilgal, o povo se espalhando dali foi. Então disse Saul: trazei-me aqui o holocausto e as ofertas pacíficas. E ofereceu o holocausto. Mal acabara ele de oferecer o holocausto, e eis que chega Samuel. Saul lhe saiu ao encontro para o saudar. Samuel perguntou: o que fizestes? Respondeu Saul: vendo que o povo se espalhando daqui, e que tu não vinhas nos dias aprazados, e que os filisteus já tinham ajuntado em Micmas, eu disse comigo mesmo: agora descerão os filisteus contra a minha Gilgal, e ainda não obtive a benevolência do Senhor. Forçado pelas circunstâncias, ofereci o holocausto. Então disse Samuel a Saul: procedestes neciamente, isto é, procedestes como um tolo, em não guardar o mandamento que o Senhor teu Deus te ordenou, pois teria agora o Senhor confirmado o teu reino sobre Israel para sempre. Já agora não subsistirá o teu reino. O Senhor buscou para si um homem que lhe agrada, e já lhe ordenou que seja príncipe sobre o seu povo, portanto, porquanto não guardastes o que o Senhor te ordenou. Esse texto é bem complexo. Todo mundo entendeu tudo? Não, graças a Deus, senão eu fico sem emprego, né? Meu papel é explicar o que está aqui. Irmãos, ao longo dos próximos domingos, dos próximos cultos, eu quero falar sobre autocontrole. Autocontrole, porque um controle meu para comigo, a minha capacidade de exercer domínio próprio, a minha capacidade de autodomesticação. Então, autocontrole. Mas autocontrole também com L. Porque para que eu possa ter autocontrole, eu preciso do controle do alto sobre mim. Então, nós temos aqui duas formas de olhar esse texto. Primeiro,

versículo 32. Vamos todos juntos? Melhor é o longânimo do que o herói da guerra, e o que domina o seu espírito do que o que toma uma cidade. Na nova versão internacional diz assim: melhor é o homem paciente do que o homem guerreiro. Mais vale controlar o seu próprio espírito do que conquistar uma cidade. Sabe o que está dizendo a palavra de Deus? Que é mais fácil você conquistar uma cidade, é mais fácil você estabelecer o seu poder sobre um império, é mais fácil você tomar uma cidade para si do que você dominar a si mesmo. É isso que a Bíblia está dizendo. Que é mais fácil você sozinho pelejar uma guerra e virar o dono de Guarapari e comprar todo metro quadrado de Guarapari, é mais fácil você dominar essa cidade do que dominar a si mesmo. É isso que a Bíblia está dizendo. É porque a Bíblia leva a sério essa coisa de autocontrole. É porque Deus leva a sério esse fruto espiritual do domínio próprio. E a própria palavra de Deus, o mesmo Deus que fez essa palavra, me fez. Então o mesmo Deus que conhece essa palavra, me conhece. Ele está dizendo assim: Rafael, para você é mais fácil ganhar essa cidade. Para você é mais fácil comprar todos os apartamentos dessa cidade, todos os loteamentos dessa cidade. Para você é muito mais fácil arrancar uma espada e tomar o poder dessa cidade do que controlar a si mesmo. É mais fácil controlar uma cidade do que controlar a si mesmo. Diz mais: ser um herói de guerra, ser um valente é uma coisa extraordinária. Ninguém gosta de covarde. Não é bom andar com covarde. Então ser covarde não é bom. Agora, o texto está dizendo que é melhor você ser um homem longânimo, é melhor você ser um homem paciente do que você ser um guerreiro valente. Porque há mais virtude em um homem longânimo, há mais virtude em um homem paciente, há mais virtude em um homem que aprendeu a controlar a si mesmo do que num guerreiro valente, todo laureado, cheio de comenda e cheio de insígnia no peito. Portanto, percebam que, à luz da Bíblia Sagrada, o solo que nós começamos a pisar a partir desse domingo é um solo sagrado, porque não é fácil ter autocontrole, não é fácil controlar a si mesmo. Nós temos impulsos, nós falamos sem pensar e quando vimos já falamos, nós assinamos contratos sem ter pensado direitinho, nós fechamos negócios sem ter pensado direitinho, nós nos precipitamos em sociedades que fazemos, em gente que contratamos, em gente que demitimos, nós nos precipitamos nos nossos sentimentos. Nós nos precipitamos quando há pressão, nós perdemos o controle do que sentimos, do que falamos, do que olhamos, nós tentamos domesticar os nossos olhos a todo custo e às vezes falhamos. Como conseguir autocontrole? Bem, vamos aprender à luz da Bíblia Sagrada com um homem hoje chamado Saul. Tenha controle da sua ansiedade e tenha controle da sua precipitação. O que está acontecendo aqui? A sua Bíblia está aberta? Volta ao capítulo 10, que é importante para a nossa interpretação. Apenas um versículo do capítulo 10, que é o versículo 8. Samuel, o profeta, dá um comando para o recém-consagrado rei, para o recém-ungido rei Saul. Ele diz assim, 1 Samuel, capítulo 10, versículo 8. Tu, porém, descerás adiante de mim a Gilgal, e eis que eu descerei a ti para sacrificar holocausto e para apresentar oferta pacífica. 7 dias você vai esperar. Quantos dias ele deve esperar? 7 dias, até que eu venha ter contigo e te declare o que has de fazer. Voltemos ao capítulo 13. O resumo da história é que ele não esperou 7 dias coisa nenhuma, e a pergunta é: por quê? Tem alguns princípios aqui sobre autocontrole que eu quero trabalhar com vocês nessa noite. O primeiro deles, veja comigo o capítulo 13, verso 6. O princípio é: a pressão revela quem governa o coração. A pressão revela quem governa o coração. Diz assim o versículo 6 do capítulo 13.

0: Vendo, pois, os homens de Israel que eles estavam em apuros, porque o povo estava apertado, eles se escondem em cavernas, eles se escondem em buracos, eles se escondem em penhascos, eles se escondem em túmulos e eles se escondem em cisternas. O que está acontecendo aqui? A essa altura do reinado de Saul, o principal inimigo de Israel é o povo filisteu. O povo filisteu é estrategista de guerra. O povo filisteu foi o primeiro a inventar armas e lanças de ferro. O povo filisteu domina a arte da guerra. Se você olhar o versículo 5, diz que os filisteus estão vindo contra Israel com 30 mil carros, com 6 mil cavaleiros e uma multidão, a expressão do texto bíblico no verso 5 é bonita, uma multidão como areia da beira do mar. Em outras palavras, o povo filisteu está vindo atacar Israel e eles são uma multidão tão grande quanto as areias da beira-mar. Eles têm 30 mil carros, eles têm 6 mil cavaleiros, eles têm lanças de ferro. Bem, e aqui está Saul. O versículo 1 diz que este é o primeiro ano de reinado de Saul, é a primeira prova de fogo de Saul. Jonatas, o seu filho, tinha sido vitorioso numa guerra menor. E quando Jonatas vence uma guerra menor, o Saul pega a fama para si, como se fosse ele o vencedor. Agora as pessoas olham para Saul e dizem: aqui está o nosso rei, aqui está a nossa segurança. Havia sobre Saul uma promessa. Essa promessa não foi feita por uma carta de declaração de direitos, essa promessa não foi feita por uma constituição, essa promessa não foi feita por uma emenda de associação filantrópica. Deus deu uma promessa para o Saul através do profeta Samuel, que em 7 dias Samuel chegaria onde eles estão, ofereceria um sacrifício a Deus e Deus diria o que eles devem fazer. 7 dias. Só que agora diz o verso que nós acabamos de ler, que os 7 dias estão correndo, o exército dos filisteus estão se aproximando, é muita gente, não tem como vencer, e os homens se acovardam, entram dentro de cavernas, entram dentro de cisternas e fogem. Quando Saul percebe aquilo, ele chega a uma conclusão: eu estou debaixo de pressão. Claro, todos os meus liderados estão fugindo. E se um liderado meu está fugindo, ele está intuitivamente dizendo que eu não dou conta de resolver a situação. Se os homens de Israel estão com medo dos filisteus, é porque eles não estão credenciando a minha coroa. Então, Saul está sob pressão. E quando um ser humano está sob pressão, nesse dia, se revela quem governa o seu coração. Não, quem governa o seu coração não é revelado de forma translúcida aqui no ambiente comunitário. Aqui nós estamos bem, aqui nós estamos mais ou menos falando a mesma língua, conectados pelos laços do amor. Não é aqui que se revela de fato quem governa o seu coração. Pressupõe-se a cada pessoa que chegou aqui essa noite, que crê em nosso Senhor Jesus Cristo, pressupõe-se a todos que estão assentados aqui, que nos acompanham pela internet, que creem na Santíssima Trindade, que creem na Palavra de Deus, que creem que Jesus voltará. Não é o ambiente do comodismo que revela quem nos governa. É no dia da pressão. É no dia da pressão que nós vamos entender quem nos governa. Saul está sob pressão. Quem é que governa Saul? Quem governa Saul é a palavra de Deus recebida por meio do profeta? Ou quem governa Saul é o outro dizendo que ele deve fazer isso? É o outro se escondendo na cisterna? São uns 30 mil homens vindo do outro lado? É uma multidão vindo guerreado? Quem governa o seu coração? É no dia da pressão que a gente percebe isso. Ah, não é quando faltam 10 dias para a conta vencer e você não tem o dinheiro. É quando chegou o dia de pagar e o dinheiro não chegou. Não, não é quando você faz um exame para ver se tem célula cancerígena. É quando você pega o exame e está lá, é o câncer. É no dia da pressão. Não é quando você acha que o seu negócio está ruindo, é no dia que chega o papel, quebrou, oficial de justiça na porta. Não é no dia que você pensa que o seu neto tomou uma escolha errada, que o seu filho está num descaminho. Não é nesse dia que você está imaginando, não. É no dia que chegou a notícia, está lá, tem problema, tem desvio, tá envolvido com jogo de azar, tá envolvido com não sei o quê, tá no mundo das drogas. Chegou a notícia, pressão, nesse dia. Nesse dia da pressão, nós testamos o limite de quem governa o nosso coração. No dia da pressão. No dia da pressão. Se resolver a sua vida financeira e estivesse a uma assinatura num papelzinho de propina de distância, assinaria ou não assinaria? Se o seu cônjuge se torna uma pessoa enferma pelas vicissitudes da vida e vai um ano, dois anos, três anos, quatro anos, você não tem nenhum contato marital, você não tem nenhum prazer carnal, e aí você pensa, será que eu posso buscar em algum outro lugar? É nesse dia aí. É nesse dia da sede do prazer não correspondido. Esse é o dia aí da pressão. Esse é o dia. É o dia que o belo fica feio. É o dia que o feliz fica triste. É o dia que você não vai pro jantar comemorar as maravilhas da vida, e nós devemos comemorar as maravilhas da vida, evidente. É no dia mau. É o dia da pressão. No dia da pressão, quem governa o seu coração vai se revelar. Saul não consegue controlar a si mesmo a tal ponto de que no dia da pressão, quem governa o coração de Saul não é Deus. Quem governa o coração de Saul é Saul. Esse é o primeiro princípio. Mas veja comigo o verso 8, por favor, o segundo princípio. A espera testa o nosso domínio próprio. A espera testa o nosso domínio próprio. O verso 8 diz assim: esperou Saul 7 dias, segundo o prazo determinado por Samuel. Lembra que nós lemos 1 Samuel 10:8, todo mundo está lembrando? Então, foi dando o 7º dia. Não vindo, porém, o profeta Samuel a Gilgal, o povo foi se espalhando por aí. Sabe qual que é o problema aqui? É que o Saul não entende que o 7º dia só acaba 6:00. Primeiro dia, o profeta não chegou, o profeta não falou que vinha no primeiro. Segundo dia, o profeta não chegou, Deus não falou que ia socorrer no segundo. E o exército está vindo, e o filisteu está vindo, e os homens estão questionando a liderança de Saul, e a pressão é intensa, a pressão é iminente. Terceiro dia, nada. Quarto dia, nada. Quando chega no 7º dia de manhã, cedinho, Saul fala assim: o profeta não veio, agora é comigo. O problema é que o dia não tinha acabado ainda. E é esse tempo da espera que testa o nosso domínio próprio. O autocontrole de um homem, o autocontrole de uma mulher, ele é testado no momento da espera. Falta um ano para você ter alta do tratamento. É nesse um ano que vem o autocontrole. Falta 6 meses para sair a sentença. São esses 6 meses aqui, ó. Faltam 10 prestações das 2.000 que você já pagou. É agora aqui, ó. Essa espera. Essa espera. A espera testa o nosso domínio próprio. Nós não gostamos de esperar. Não é da nossa natureza gostar de esperar. Nós somos imediatistas. Nós somos a geração do WhatsApp. Se a pessoa não te responde em 5 minutos, você fica com raiva dela. E olha a evolução do negócio, porque antigamente eu não era nem nascido. Se você queria se corresponder com outras pessoas, você enviava uma carta. Aí a carta ia, era o tempo de ir, e às vezes o problema já tinha resolvido, a carta ainda em trânsito. Aí o outro te mandava uma carta. Aí depois veio o telegrama. Aí depois veio o fax. Aí depois veio o e-mail. As pessoas tiravam um momento do dia para olhar o e-mail. Ninguém ficava olhando o e-mail toda hora. Até porque não se tinha notebook, era o computador em casa. Então você tirava um dia, um momento do seu dia para olhar o seu e-mail e responder o seu e-mail. Mas aí depois veio o telefone fixo, já fica mais fácil você falar com a pessoa. Aí o pessoal começou a ter telefone fixo, naquela época era coisa de rico, era caro, tinha que comprar ações da companhia telefônica. Aí o telefone tocava, o seu filho dizia: mãe, o telefone está tocando. Aí você respondia: fala pro telefone esperar, tô chegando. O telefone não espera, você vai lá e liga. Aí depois veio a mensagem de texto. Aí veio o MSN, você entrava lá um dia no chat, conversava e ninguém tinha expectativa de uma resposta imediata. Até que Deus, porque Colossenses capítulo 2, versículo 3, diz que toda ciência tem fonte em Deus, em Cristo habitam todos os tesouros, então esses telefones tecnológicos é só porque Deus deu condições ao homem de inventar. Aí Deus vai lá e cria o WhatsApp, aí vem o diabo, cria o grupo de WhatsApp. Não, você não acha que foi Deus que criou isso? Não, mas você é louco. Deus, o Todo-Poderoso, cria não. Aí as pessoas esperam ser respondidas de forma imediata. Por quê? Porque é o mundo do imediatismo. Eu já contei isso para vocês. Eu não olho o WhatsApp toda hora. Eu tenho horário para olhar o WhatsApp no meu dia. Aliás, não é nem todo dia que eu olho. E um dia uma pessoa de uma igreja chamada Pib Guarapari me mandou uma mensagem. Eu fui responder a mensagem lá pro lado de meio-dia. Que eu saí daqui da igreja, fui almoçar e te respondi umas mensagens. Aí a dona falou assim: é, pastor, acordando uma hora dessa. Mas o que acordando uma hora dessa? Você acha o quê? Que eu acordo e pego o WhatsApp? Eu esquece. Tenho mulher, tenho família. Mas é porque é o imediatismo. Então, a espera, a nossa capacidade de esperar, testa o nosso domínio próprio. Falaram mal de você. Te perseguiram. O grupo dos empresários do teu setor te perseguiram, os comerciantes do seu lado te perseguiram, os professores que estão na mesma sala de aula que você te perseguiram. Aí o seu ímpeto é se defender, defender, defender, deixa eu me defender, deixa eu me defender. Aí é ali que você tem que testar o domínio próprio. Calma, eu tenho um defensor. Quem se defende são os ímpios, crente é defendido por Deus. Mas esse tempo da espera é difícil. O tempo da venda, o tempo de fechar o negócio. Aí você é corretor, o sujeito diz: vou comprar, vou comprar, vou comprar, vou comprar. Não comprei. É esse tempo da espera. Você ergue uma torre. O que quer que você faça na vida, é o tempo da espera que testa o nosso domínio próprio. Quando amanheceu o sétimo dia, Saul disse: agora é comigo, não é mais com o profeta não. O problema é que ainda tinha o restante do dia. O que nos leva ao terceiro princípio. Veja comigo o verso 9. Terceiro princípio é: a ansiedade transforma pressa em desobediência. A ansiedade transforma pressa em desobediência. Olha o verso 9 comigo, por gentileza. Então disse Saul: trazei-me o holocausto e as ofertas pacíficas. E ele ofereceu o holocausto. Aqui está a primeira queda de Saul. Eu te explico por quê. Deuteronômio capítulo 12, versos de 5 a 14, disciplina os holocaustos, os sacrifícios. E rei não faz sacrifício, quem faz sacrifício é o sacerdote. E como Samuel, em que pese profeta, exercia naquele tempo funções sacerdotais, Samuel diz assim: daqui 7 dias eu vou. Eu, Samuel, estou credenciado e autorizado por Deus a levar holocaustos. E depois que eu oferecer o sacrifício, Deus vai dizer o que nós vamos fazer. Amanheceu o sétimo dia, o Saul olhou e falou assim: Samuel, profeta, sacerdote, quem vai oferecer o holocausto sou eu. Manda trazer o bicho aí, o cavalo, o boi, a ovelha, o cordeiro, o que quer que seja. Traz aí que é comigo. Errou, ele não pode fazer isso. Rei não oferece holocaustos, isso é coisa de sacerdote. A pressa dele se transformou em desobediência a um preceito. A pressa, porque oferecer sacrifício a Deus é uma coisa maravilhosa. Abrir mão de algumas coisas a Deus é uma coisa maravilhosa. Ofertar para Deus é uma coisa maravilhosa. Agora, se você não faz do jeito certo e se você não é uma pessoa certa, não vale de nada. Caim e Abel. Deus reprova um e, portanto, reprova a oferta de um. Deus aprova o outro e, portanto, aprova a oferta do outro. O que está acontecendo? É porque não é apenas fazer o certo, é fazer o certo do jeito certo. é fazer o certo do jeito certo. Então, Saul não poderia ter feito a oferta do holocausto, essa não é a função dele. O profeta falou: espera, a ansiedade de Saul transformou a pressa em desobediência. Porque, vamos lá, o pecado em si não é a pressa. Num mundo como esse, quem não vive apressado? Num mundo como esse, quem é que não corre porque o ônibus vai passar e o ônibus não te espera? Num mundo como esse, quem nunca acordou um pouquinho fora da hora e teve que acelerar mais o carro? Num mundo como esse, quem não teve que terminar uma aula correndo porque o conteúdo tá entrando outro professor na sala? O pecado em si não é a pressa. Aliás, se você conhece alguém nesse mundo que vive com 0% de pressa, das duas uma, é um ser humano elevadíssimo ou está na base de muito remédio. Não, e não tem problema nenhum estar na base de remédio, desde que prescrito por um médico. Remédio é uma bênção. Colossenses capítulo 2, versículo 3. Quem criou a farmacologia foi Deus. Então, se está prescrito, aleluia. Agora, em condições normais de temperatura e pressão, todo mundo tem uma pressa, lógico. A pessoa está na miséria, ela tem pressa de mudar de vida. Que pecado tem isso? A pessoa está com as contas todas atrasadas, ela tem pressa de ganhar um dinheirinho. Que pecado tem nisso? Um cônjuge traiu a confiança do outro, tem pressa de reaver a confiança. Que problema tem nisso? O pecado não é a pressa. O problema é que a ansiedade faz com que a pressa vire desobediência. Aí está o problema. Que rei não estaria preocupado se diante dele tem um exército numeroso? Eu estaria preocupado no lugar de Saul. O problema não é a pressa. O problema é que a ansiedade transforma a pressa em desobediência. Há uns 3 sermões atrás eu disse isso. A ansiedade é um veneno. A ansiedade te consome vivo. No dia que você morrer, se você não for cremado, os vermes vão devorar o seu corpo, o meu e o seu, não tem para ninguém. Vai. Os vermes vão devorar o seu corpo no dia que você morrer. Eu não aconselho você ver isso, mas tem no YouTube o grau diário de decomposição do defunto. Dia 1 vai perdendo isso aqui, dia 2 vai perdendo isso aqui, dia 3 a carcassinha. Depois, se você não tiver nada para fazer, vai tudo embora. No dia que você morrer, os vermes vão devorar o seu corpo, com silicone em tudo, com botox, com as facetinhas bonitas. Vai tudo embora com os vermes, tudo. Agora, pelo menos, os vermes têm a dignidade de devorar o seu corpo quando você morre. A ansiedade devora o seu corpo vivo. A ansiedade devora você respirando. A ansiedade devora você andando, correndo, cuidando da vida. E a ansiedade transforma pressa em desobediência. Saul não poderia ter feito esse sacrifício. Ele tinha que esperar o profeta. E aqui começa a derrocada dele. Em quarto lugar, veja comigo o verso 10, por favor. Isso é lindo. Drasticamente lindo. O quarto princípio é: a precipitação quase sempre, repare, não é sempre, mas a precipitação quase sempre acontece perto da resposta. A precipitação quase sempre acontece perto da resposta. Olha o verso 10, o que está escrito. Mal acabara ele de oferecer o holocausto, eis que chega. Vocês ficam assistindo novela porque vocês são... Isso aqui é cinematográfico. Não, isso aqui é de um roteiro divino tremendo. Chegou o sétimo dia, o profeta não vem, deixa que eu resolvo. Pega o sacrifício. Aí, quando ele termina de sacrificar o que ele não devia ter sacrificado, aponta quem? Na hora. Assim, faltou pouquinho. Se ele espera mais um pouquinho, não teria desobedecido. Se ele espera mais um pouquinho, teria tido a resposta certa. Verso 10: mal acabara ele de oferecer o holocausto, e eis que chega o Samuel. Saul lhe saiu ao encontro para o saudar. Oi, Samuel. Não é que você veio? Samuel, você por aqui, filho? É. E o que que é esse fogo queimando aí? Rapaz, é porque você falou que vinha no sétimo dia. Ele falou, então, tô aqui. Tô aqui, é o sétimo dia. Perceba, ele se precipitou pertinho da resposta de Deus. Tem muita gente que desistiu antes da hora, que entregou os pontos antes da hora, que trancou a matrícula na faculdade antes da hora, que desistiu do projeto antes da hora, que achou que não ia dar conta do mestrado, doutorado antes da hora, que achou que já estava reprovado no concurso antes de fazer o concurso, porque antes da hora. Tem muita gente que quebrou antes da hora, porque já se viu quebrado antes de ter quebrado. Tem muita gente que o milagre estava aqui, ó, chegando. E nós cometemos um ato de desobediência na hora que estava chegando. Deus fala, eu vou prover na sua vida, não se preocupa. Eu vou prover na sua vida, não se preocupa. Aí chega a chance de você ganhar um dinheiro fácil e ilícito. Fácil e corrupto. Deus está dizendo, eu vou prover na sua vida, está aqui, ó. Só que não chegou. A conta está vencendo, não chegou. Aí você resolve ser infiel minutos antes de Deus mandar a resposta dele. Aí você resolve ser infiel 2 dias antes da resposta que Deus estava para mandar. A precipitação quase sempre acontece perto da resposta. Tava tudo para dar certo. Tava pertinho. Estava pertinho. Não precisava ter assinado aquele papel. Não precisava ter vendido antes da hora. Vendeu mal. Não precisava ter entrado naquele esquema. O Deus provedor ia chegar na sua vida. Não precisava ter pegado propina. A mão provedora de Deus ia resolver. Não precisava ter corrido atrás de agiota. Não, Deus falou que vinha. Para que ficar na mão de agiota agora? É pertinho da resposta que a precipitação nos tira do centro da vontade de Deus. Tem muita gente que desistiu faltando minutos para a promessa de Deus se cumprir. Tem muita gente que desistiu faltando dias para Deus fazer. Tem muitos talentos com matrícula trancada. Tem muita gente brilhante que por medo de tentar parou. A precipitação quase sempre acontece perto da resposta. Quer um conselho para essa noite de domingo? Confie mais em Deus e menos em si mesmo. Espera a porta que Deus abre. Porque tem porta que está aberta que não foi Deus que abriu e apareceu só para confundir a nossa mente. Tenha autocontrole. A precipitação é a mãe de muitos males. Em nome da precipitação, ouça isso: muitos casamentos que não deveriam ter acabado, acabaram. Mas em nome da precipitação, muitos casamentos que não deveriam ter começado, começaram. Sabia que ia dar tragédia. Não vai, mas foi, não foi. Em nome da precipitação, nós já nos endividamos. Em nome da precipitação, nós criamos barreiras de ódio com outras pessoas, porque não as conhecemos. Conhecemos uma passada de olho, uma postagem na rede social. Conhecemos que um fica num canto da igreja, outro fica de outro. Aí, em nome da precipitação, a gente cria guerras. É mais fácil conquistar uma cidade do que controlar a si mesmo. Lembra de Maria Madalena? Na porta do túmulo vazio, o túmulo está vazio. Aí o que ela disse? Roubaram o corpo. Aí o túmulo foi doado por José de Arimateia, homem rico. O túmulo ficava na frente do jardim. Ela olha para um lado assim, vê no canto. tem um homem ali. Ela fala, é um jardineiro. Ela vai atrás do jardineiro e fala, jardineiro, você está envolvido com o extravio do cadáver. Pra onde é que levaram o cadáver, jardineiro? Não, não roubaram o corpo. Não, não era um jardineiro. Não, o jardineiro não tinha nada a ver com o extravio do cadáver. Era o próprio Cristo ressurreto falando com ela. Mas ela estava precipitada. Precipitada. Pedro foi precipitado as três vezes que respondeu que não conhecia Jesus. Tinha o mesmo sotaque que Jesus. Falava igual Jesus. Tinha os trejeitos de Jesus. E foi precipitado em responder. Tem gente que perdeu a amizade por se precipitar. Tem gente que chega a conclusões assim. Eu já ouvi isso de muitas pessoas. Pastor, fulano não gosta de mim. Aí eu pergunto, mas quais são as evidências palpáveis? Não, não, eu sinto. Não sinto. É o jeito que ele me olha. Entrei naquela igreja e fulano, o pessoal me olhou torto. Eu acho um senso de autoestima maravilhoso. O pessoal fala assim, fui lá na sua igreja e não gostei. O pessoal ficou me olhando, eu falei, meu Deus, sua vida deve ser muito interessante mesmo, para todo mundo querer te olhar. Não, gente é gente. Irmãozinho, às vezes é mais vesgo, dá uma olhadinha assim. É gente. Confie no Senhor e confie menos em si mesmo. Em quinto lugar, verifique comigo o verso 11, quinto princípio de autocontrole. O descontrole tenta justificar o erro. O descontrole tenta justificar o erro. Olha o verso 11 comigo. Samuel perguntou para Saul, o que fizestes? Mas assim, vamos tentar colocar um tom na voz de Samuel aqui, só entre nós. Ele olhou para Saul e disse assim, que você fez, cara? Que você foi arrumar? Deus botou a coroa na sua cabeça. Deus colocou o cetro real na sua mão. Deus permitiu que você fosse ungido rei. Deus botou você governando sobre todo mundo. Que você foi arrumar desobedecendo? Aí vem a resposta. Isso é maravilhoso. Respondeu Saul, vendo que o povo se ia espalhando daqui e que tu não vinhas nos dias aprazados e que os filisteus já tinham ajuntado em Micmas, eu disse comigo mesmo, é agora. Agora repare comigo, a Saul dá algumas respostas. Vamos identificar juntos as respostas, as desculpas de Saul e vamos raciocinar juntos qual é a desculpa que falta. Primeira desculpa de Saul, o povo estava se espalhando. É o seguinte, irmão, você não apareceu aqui, os filisteus estavam vindo e o meu povo estava indo para a caverna, o meu povo estava desesperado. Então, primeiro, a culpa é do povo. Segundo, e tu não vinhas nos dias aprazados. Bateu o sétimo dia, você não apareceu aqui 6 horas da manhã. Então a culpa é sua. E os filisteus já tinham ajuntado exército em Micmas. Então a culpa é do inimigo. O descontrole tenta justificar o erro. De quem que é o erro? Saul diz assim, primeiro, o erro é dos meus liderados. O erro é do povo, todo mundo foi embora. Segundo, o erro é seu. Você falou que ia chegar no sétimo dia, era para 6 horas da manhã você ter batido o ponto. E terceiro, o erro é do inimigo. O que que faltou? Faltou a verdade. O erro é meu. Não, não, não, não, não sei. O erro é meu, meu, meu. Briguei lá em casa, tá todo mundo afastado de mim, a culpa é minha. Rumei uma confusão na igreja, a culpa é minha. Rumei uma confusão no meu ambiente de trabalho, agora está todo mundo me olhando torto, a culpa é minha. Me endividei, a culpa é minha. Fiz o que não devia e desagradei o meu cônjuge, a culpa é minha. É isso que falta na vida da gente. Autorresponsabilidade. A culpa é minha. Pronto. Agora o Saul diz assim, a culpa é de todo mundo. A culpa é do povo de Israel que se escondeu, a culpa é sua que está demorando, a culpa é dos filisteus que estão vindo, e eu sou uma vítima. Conhece o rei que se fez de vítima? Não acha que se fazer de vítima é coisa de coitado, se fazer de vítima é do sujeito que está quebrado, falido, desmoronando, não. Reis se fazem de vítima. Esse homem tem o trono de Israel e está num senso de autocomiseração com a vida. Esse homem tem o cetro real nas mãos e está se fazendo de vítima. Não pense que se fazer de vítima é coisa de gente que a vida fez desfavorecida, porque esse mundo é desgraçadamente desigual mesmo. Não. Reis também se fazem de vítima. Gente poderosa, empresário rico, pós-doutor, pastor, religioso, líder de igreja, empregado, patrão, todo mundo tem um momentinho de vítima. Culpa dos outros. Você já viu algum casamento que vai mal? Um dos cônjuges dizer assim: a culpa é totalmente minha? Eu nunca vi. Estou lidando com esse negócio há quase uma década. Sempre a culpa é do outro. O destemperado é sempre o outro. O problema é sempre o outro. Aproveitar que nós estamos aqui num ambiente mais intimista. Não sei se vocês conhecem a história do rabino que viveu 100 anos. Um rabino que viveu 100 anos. Rabino foi atender um casal em briga. Aí o marido chegou e falou assim: não, é porque essa mulher faz isso, essa mulher faz aquilo, essa mulher faz aquilo outro, essa mulher faz aquilo outro. Aí o rabino olhou para ele e falou assim: você está certo. Aí a mulher logo tomou as dores: mas o senhor está falando que ele está certo, o senhor nem me ouviu? Você está certa, diga. Aí, não, porque na verdade o meu marido é isso, o meu marido é aquilo, o meu marido é aquilo outro. Aí o rabino olhou para ele e falou: a senhora está certa. Aí o marido falou assim: mas peraí, seu rabino, o senhor acabou de falar que eu estava certo? Aí ele falou: não é que você está certo? Porque na verdade essa mulher é isso. Você está certa. Ela falou: não, mas essa é uma parte, mas tem a outra parte, retrucou a senhora. Você está certa. Daí a pouco o marido olha para a mulher olha para mim e diz: rabino é louco. Saiu os dois, se entenderam. E o rabino morreu com 100 anos. Sabe por quê, irmão? Às vezes a gente fica se metendo em muita coisa, o pessoal fica bem, depois o ruim é a gente. Atenção, sogras. Atenção, sogros. Você fica se metendo muito no negócio, daqui a pouco eles se entendem, vão para uma lua de mel não prevista. E daí a pouco, o ruim é você. O ruim é você. Por quê? Porque o descontrole tenta justificar o erro. Para Saul, o erro é de todo mundo. O erro só não é de Saul. Mas em sexto e último lugar, eu concluo. Vejamos o versículo 14. Sexto e último princípio sobre autocontrole. E esse é o mais pesado. A falta de domínio próprio compromete o futuro. A falta de domínio próprio compromete o futuro. Me permita começar do verso 13. Então disse Samuel a Saul: procedestes neciamente. O que é proceder neciamente? Você foi um tolo, Saul, em não guardar o mandamento que o Senhor teu Deus te ordenou. Agora leia isso, irmão, com lágrimas nos olhos ou na alma. Pois teria agora o Senhor confirmado o teu reino sobre Israel para sempre. Ei, vamos traduzir isso aqui. Se Saul não tivesse perdido o controle, aquele cego não gritaria nas ruas de Israel: Jesus, filho de Davi, tem compaixão de mim. Sabe o que que ele gritaria? Jesus, filho de Saul, tenha compaixão de mim. A linhagem viria de Saul e não de Davi. Está escrito aqui: se você não tivesse perdido o controle, Deus teria confirmado o seu reino para sempre. não existiria Davi na história. Israel não seria a casa de Davi, Israel seria a casa de Saul. Jesus não seria filho de Davi, seria filho de Saul. Sua Bíblia está aberta, irmão? Eu tô divagando aqui? Estou sozinho essa noite? Vamos ler aqui o verso 13, juntos. Então disse Samuel a Saul: procedestes neciamente em não guardar o mandamento que o Senhor teu Deus te ordenou. Pausa. Agora olha a parte mais importante. Pois teria agora o Senhor confirmado o teu reino sobre Israel para sempre. O profeta dizendo assim: Saul, era para você ser o homem. Era para sua dinastia reinar sobre Israel para sempre. Mas porque você não conseguiu se controlar, o seu futuro foi comprometido. Porque você não conseguiu se dominar a sua pressa, dominar o seu ímpeto, dominar a sua precipitação, dominar a sua ansiedade. Porque você não conseguiu se dominar, moço, acabou para você. Verso 14: já agora não subsistirá o teu reino. O Senhor buscou para si um homem que lhe agrada e já lhe ordenou que seja príncipe sobre o seu povo, porquanto não guardastes o que o Senhor te ordenou. Sabe o que está dizendo aqui? Já arrumei outro. Era para ser você, mas porque você não soube se controlar, eu já arrumei outro. Está lá na casa de Jessé. Samuel, casa de Jessé. Vai lá o Samuel. Jessé, Deus falou que tem um novo rei está aqui. Saul foi reprovado. Eliabe, fortão, maromba, academia, 24 horas. Não, mas não é o Eliabe, não. Também não é ele, não. Mas também não é ele, não. Não é possível, os meus filhos acabaram. Acabaram seus filhos? Não, rapaz. Tem um menino franzino, magrelo, ruivo. Os irmãos estão na academia puxando ferro, mas ele está lá no pasto. Manda chamar. Aí vem aquele menino esquelético, corcundinho, nunca fez um RPG na vida, um pilates. E chega o corcundinho. Aí o Samuel diz assim: tá aí. É ele. Saul era mais forte, tanto que a armadura de Saul não coube em Davi. Não é que não coube, né? Ficou muito maior. Saul era mais bonito. Saul era mais inteligente. Saul era mais robusto. Mas Saul perdeu para si mesmo. Deus chamou Davi. E eu concluo dizendo para você o seguinte sobre autocontrole: que o maior inimigo de Saul não foram os filisteus. O maior inimigo de Saul não foi o diabo. O maior inimigo de Saul não foi a religião opressora e o sistema enclausurador de consciências. O maior inimigo de Saul não foi a bolsa de valores ou o mercado ou a carga tributária. Não, aqueles 30 mil do negócio do filisteu, aquela multidão igual grão de areia, nada, fácil. Sabe quem foi o maior inimigo de Saul? Saul. Conhece gente que perde para si mesmo? Perde para a própria língua? Perde porque não sabe se calar? Perde porque não sabe se conter? Podia reinar para sempre, mas não domina a língua? Podia reinar para sempre o Saul. Era para você fazer uma visita em Israel e falar: aqui é a terra de Saul. Só não sabia controlar a língua. Virou terra de Davi. Eu sei que assim como eu, você detesta o diabo. O diabo é uma coisa horrorosa. Show! Agora, às vezes o diabo leva a culpa de coisa que ele não tem. Tem crise de casamento que não é o diabo, não. é o homem ou a mulher que não consegue controlar o olho. Tem crise conjugal que não é o diabo, não. É o homem e a mulher que devia deletar a rede social para parar de ver gente sem roupa. Tem crise financeira que não é o diabo, não. É a Beth. É o tigrinho. É o jogo de azar. Tem crise financeira que não é o diabo, não. É a preguiça. É o comodismo. Tem crise na mente que não é o diabo, não. É o orgulho e não querer se tratar. E não querer procurar um psiquiatra, um psicólogo, um terapeuta, um pastor, seja lá qual for o nível da desordem, tem um profissional correspondente. Tem crise que não é o diabo, é porque Deus falou, não faz. Aí você foi lá e fez. Não dê esse passo, não é isso que eu quero para você. Aí você foi lá e deu o passo e fez. Eu me emociono sinceramente com esse texto, porque ele não foi escrito só para Saul, ele foi escrito para mim e para você. Se você tivesse feito o que Deus te ordenou, Deus teria confirmado o teu reinado para sempre. É como se Deus olhasse para mim e para você e falasse assim: se controle. Viva no centro da minha vontade e você vai chegar onde eu quero que você chegue. Tem coisas que eu separei para você, diz o Senhor, e que você não alcançou, e a culpa não é minha, porque eu não volto atrás das minhas promessas. É você. É você. Eu vim aqui falar essa noite para gente que está perdendo o controle. Controle das próprias emoções, controle do próprio temperamento, controle da própria mente. Eu vim aqui nessa noite falar para a gente que está perdendo o controle. E eu tenho uma boa notícia para você. O Espírito Santo gera em você o fruto do Espírito e tem domínio próprio para a sua vida. Não, você não nasceu para ser, depois de Jesus, você não nasceu para ser, você não nasceu de novo para ser escravo do próprio desejo, escravo da própria cobiça, escravo do próprio temperamento ruim. Não. O Espírito Santo age em você, o Espírito Santo se move em você, e ele pode domesticar você.
1: Glória.
0: Pastor, no mundo como esse, tem como a gente se manter puro sexualmente? Claro que tem. Claro que tem. Só não olhar. Só parar de seguir. Só olhar para a mulher a quem você prometeu dividir a vida e dizer para mim você é um ser de dignidade. Só olhar para o homem a quem você prometeu a vida e dizer assim, ó, para mim você é um ser de dignidade. Antes de ter um voto com você, eu tenho um voto com Deus. Tem como sim? Claro que tem. Tem como fugir da tentação. Tem como controlar a inclinação dos olhos. Tem. Está vendo filme? Apareceu cena imprópria? Desliga, muda. Ah, pastor, que mundinho é esse que você está vivendo? É o que eu tento viver. E é o mundo que Deus escolheu para você. Quem jaz no maligno é o mundo. Você nasceu de novo. Você é um herdeiro da promessa. Você é um filho do Altíssimo. Você nasceu de novo. O grande problema da igreja não é falta de dinheiro, não é falta de recurso, não é falta de grupo, de ministério, de pequeno grupo, de não sei o que para casal. O grande problema da igreja é que tem gente que está há anos dentro do templo religioso e ainda não nasceu de novo. Necessário vos é nascer de novo. Quem nasce de novo tem autocontrole. Essa é a minha oração por você hoje. Temperamentos domesticados pelo Espírito Santo. personalidade guiada pelo Espírito Santo. Boca lavada pelo Espírito Santo. Olhos ungidos pelo Espírito Santo. Mãos santificadas pelo Espírito Santo. E aí, meu irmão, você terá autocontrole e você terá o alto exercendo controle sobre a sua vida. Coloca o versículo de Provérbios para mim mais uma vez e nós vamos concluir. O ministério de louvor pode se aproximar. É sobre isso que eu quero falar nos próximos domingos com vocês. Temos ainda 6 mensagens pela frente, domingo de manhã e domingo à noite, todos os domingos de julho. E ao final eu espero sinceramente que eu e você saiamos desse mês mais controlados pelo Espírito Santo. Melhor, vamos juntos? Melhor é o longânimo do que o herói da guerra, e o que domina o seu espírito do que o que toma uma cidade. Conquistar o mundo é fácil. Difícil é conquistar a si mesmo. Se aventure comigo esse mês. E eu tenho certeza que essa palavra vai melhorar a nossa vida. Obrigado, amém.
1: Muito bem, acabamos de ouvir essa linda mensagem do nosso Deus ao nosso coração nesta tarde. E louvamos a Deus porque Deus, a cada vez que ouvimos a sua palavra, somos alimentados por ela. E na certeza que você foi alimentado pela palavra do Senhor nesta tarde. Quero convidar você a orar ao nosso Deus. Ó Deus eterno, te louvamos porque tu és fiel. O Senhor sonda o nosso coração. O Senhor vê se há algum caminho dentro de nós e corrige a nossa rota e faz que possamos viver segundo a tua palavra, segundo o teu querer, segundo o teu mover. Ó Deus, abençoe o nosso ouvinte nesta tarde, que possa viver esta palavra rica e poderosa. É a minha oração em nome de Jesus. Amém, amém. Meu querido ouvinte, estamos chegando ao final do programa Boas Novas nesta tarde de sexta-feira. Queremos convidar você para o próximo domingo, 9 horas da manhã, Escola Bíblica Dominical, e às 19 horas, culto em adoração ao nosso Deus. Muito obrigado pela audiência, Deus abençoe, e até segunda-feira, às 12 horas, com mais uma edição do programa Boas Novas. Deus abençoe a todos e fique com Deus.
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tarde, boa tarde. E aí, tudo bem com vocês? Tudo certo? Tudo na santa paz? Que bom, que bom que permaneça assim durante toda a tarde de sexta-feira, durante todo o fim de semana. Muita alegria e alto astral, e nunca se esqueçam, pensamento positivo sempre. E olha, pode acreditar, acredite e confie em Deus. Vai dar tudo certo! Frequência máxima começando a partir de agora comigo, Humberto Filho. Vamos juntos, porque aqui é só alegria. E agora é hora, agora é hora, agora é hora de começar a programação, já mandando aquele abraço. Aquele abraço pro meu amigo parceiro Eduardo da Pinturas Camaleão, pessoal da Boncar.

Fernando Pedreiro. Rogério Condor, Felipe, pessoal da Energia. Alô, meus amigos da Autoelétrica Mendonça. Aquele abraço. Alô, Sidney. Aquele abraço. Janete lá da Triângulo Vistorias, pessoal da Bicicletaria Roda Livre. Felipão e o Fernando lá da Marmoraria também. Alô, seu Manezão das Perneiras, aquele abraço. Para o Fábio Carpinteiro, meu amigo Edson São Paulino. Também para o Valdivino e o Gilmar, Thiago Mecânico. Oscar lá da Fazenda Três Barras, pessoal da Implemagre. E também pra Marisa, lá do Barton em Casa, um grande abraço, uma ótima tarde pra vocês. Cola na minha, vem comigo porque agora é hora de dar sequência na programação depois dos abraços mandados e claro, você recebendo aí do outro lado, é hora de curtirmos música, sucesso e aqui tem muito, hein? Vamos lá!

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Boa tarde, 1h55. 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

0: fechando este primeiro bloco aqui do Frequência Máxima, ao som do rock da banda Charlie Brown Jr., proibida pra mim, no way, bom demais, hein? Olha pra animar sua tarde de sexta-feira, a gente tá só começando e esse primeiro bloco é só um aperitivo, segura porque vem muita coisa boa pela frente, hein? Tivemos também o Lucas Morato, Papel de Bobo, Baitaca do Fundo da Grota e ainda o sucesso da dupla Felipe Rodrigo, Esquina. O Frequência Máxima agora vai dar uma paradinha, é a nossa primeira para os nossos comerciais, mas daqui a pouquinho tô aqui de volta com mais músicas. Segura aí, tá bom? É jogo rápido!
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maravilhosa e abençoada de sexta-feira. Por aqui nós vamos dando sequência no Frequência, agradecendo e mandando aquele forte abraço de Zaê Timaya. Aquele abraço para Claudete, o Laudimiro, o pessoal do restaurante Cantinho da Família. Alô, Fabinho, Luzia, Dona Maria, Luquinha, Bolão Japonês, Marcinho, Zé Carlos, Valdinei e Arthur, pessoal também da Construtora de Pedreiro, meu amigo Anderson da padaria, alô, João Filho, pro Vanor, pra Rosa da Lanchonete Roseiras, alô, Curimba, Ariton também tá com ele, alô, Leandro e o Igor lá das Duas Pontes, Marcelinho Juvinha, Leandro Lagoa, Dona Alita. Também pro meu amigo Rodrigo Mariano, alô, Maria Cleilma. Pessoal da coleta de lixo também, alô, Jacó, pintor Vampeta. Todos recebendo aquele abraço. Agora é hora de abrir mais um bloco, porque você sabe que no Frequência a música não para. Então, meu amigo, minha amiga, aumente o som, põe no 12 e vem comigo.

0: começa lá do fundo do baú, diretamente do túnel do tempo, pra essa tarde gostosa, maravilhosa e abençoada de sexta-feira. Rick Astley, Cry for Help. Hey! Vou te falar, viu? Tem umas modas dessas antigas, dessas internacional que machuca, hein? É bom demais. Tivemos Isa, Dona de Mim, Alok e Luan Santana, Próximo Amor, a Vini e Jorge. É o Jorge da dupla Jorge Matheus, Seu Beijo Joga Sujo. Daqui a pouquinho, depois dos comerciais, Frequência Máxima de volta aqui na área, trazendo sucesso. Muita música pra você.
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0: Maravilha, maravilha, já de volta com a programação número 1 do seu rádio, é o Frequência Máxima. Por aqui o bicho tá pegando e nós vamos seguindo, porque não pode parar, se parar aí que complica mesmo, aí que o bicho pega, hein? Vamos lá, simbora, agora é hora de agradecer, agora é hora de mandar aquele forte abraço, aquele abraço. Todo o pessoal da rede de lojas Marquinhos Supermercados, grande abraço. Meu amigo Burico da bicicletaria, Josué lá da marcenaria, borracharia do Baguinho também na sintonia, vocês da Nani Center, grande abraço. Meu amigo Edmar do Foto, Pé de Anjo, Jasner e o Guilherme. Pessoal lá na Fazenda da Lora, hein? Professor Sidelson, Fausto, Gabriel. Alôzão aqui também pra dona Marli, Laênio, Cadu. Alô, dona Diva, aquele abraço. Ade Júnior, Cigano, Pereirinha, Minginha e também o Brancão, grande abraço. Alô, Cleitinho Pintor. Pessoal do posto da 16 e minha amiga Marisa lá do Barto em Casa, também o Paulinho, Glaucimar, grande abraço pra vocês e obrigado pelo carinho. Tudo no jeito, depois dos abraços, agora é hora do pontapé inicial aqui na programação do Frequência Máxima e a gente começa com grande sucesso pra você.

sucesso com a cara de sexta-feira, Nick Pratt, Total Eclipse of the Heart. Tivemos também

0: volta e tem mais Frequência Máxima.
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0: Eu falei pra vocês que era jogo rápido, nós já estamos de volta com Frequência Máxima arrebentando no seu rádio. E olha só, agora é hora de mandar aquele forte abraço, agora é hora de agradecer o carinho e a sua sintonia. Alô, Ademar Sapatão.

Zé Rastreado, Tubarão, Neguinho, Juliano Zói. Aquele abraço, dona Rosimar. Alô, Thalisson Carpinteiro. Pra todo o pessoal do Laticínio Entre Minas, alô Wesley, Paulo Tapeceiro, também na sintonia com a gente, alô Fubá, o Cássio do Espetinho, Macaquinho, Adriano, Ade Júnior, Dilson, alô Jefinho e o Lucimar, pessoal das caçambas, João Paulo Codorna, também na sintonia, Fabiano da Panificadora Tempão, Nenzinho, Flamenguista, alô João, aquele abraço. Bora, bora dar sequência na programação do Frequência, então vem comigo, aumenta o som e vamos curtir agora o grande sucesso.

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cai à noite. Tivemos ainda Carol e Vitória, Jura, Juradinho, Jorge e Matheus, feliz e infelizmente. É a vida, né? Fazer o quê? A gente não pode ter tudo que a gente quer, então

0: tarde bacana de sexta-feira. Daqui a pouquinho, depois dos nossos comerciais, tem muita música boa pra vocês, num bloco caprichado, hein? Recheado de músicas boas, já, daqui a pouquinho.
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2: Frequência máxima já de volta na programação da Ita News 90,3, todos os dias de segunda a sexta-feira. A sua tarde fica muito mais animada com Frequência Máxima. E agora é hora de mandar aquele abraço. Aquele abraço. Aquele abraço pro Maurício, Zé Márcio, Tim, Neto, Marquinhos, Gil e o Roberto. Pessoal lá da Construserve, alô, alô, Oswaldo e Olavo da Renova Cores. Meu amigo Paulo Vitor, todo o pessoal da Cobre, o Paulinho da Rua Jerônimo, Donizete. Edilene, Cleonice, Aline, Flaviane, Carlinete, Tadico. Todo o pessoal dos setores e departamentos da Prefeitura Municipal, alô Cosme. Pro Gordo, Sambanga, Miguelinho, Andinho, Macaco, Edvar, Janderson. Michael também na sintonia, todo o pessoal da Atlanta Seguros. A vocês do Gran River, pessoal da usina de reciclagem, o Clebinho também, o Iago, o James e o Cassius Clay, Cavadeira, toda a sua turma, Lu André Mecânico, o Dinho, o Heitor, Gigabyte, João Tiririca e a Carol, a todos, aquele abraço. E agora é o seguinte, último bloco do Frequência Máxima e nós vamos aqui começando muito bem com essa daqui, ó. Aumenta o som aí, eu toco a música aqui.

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0: foi sorte, sempre foi Deus, com certeza sempre será. Figurinha repetida é o sucesso do Léo Santana com a Lauana Prado. Parceria aqui do Thierry com a nossa eterna e saudosa rainha da sofrência. Alô, Marília Mendonça. Hackearam-me. O Frequência Máxima vem fazendo a festa nas tardes de segunda a sexta, da 1h40 às 4, aqui pela Ita News. E daqui a pouquinho tem muita música pra embalar a sua tarde de sexta-feira, hein?
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0: Maravilha, já de volta, frequência máxima, detonando, arrebentando com a programação aqui nessa tarde gostosa de sexta-feira. Aô, sexta-feira, chegou, hein? Chegou chegando. Bora mandar abraço? Solta aí, Tim Maia, aquele abraço pra toda a turma. Aquele abraço pra dona Aparecida Lisboa, dona Adélia. Meu amigo Gessner, as meninas do Smart. Alô, Ana, Estela, Verônica.

Roberto, a Josael Eletricista, seu Álvaro lá do Beleguim. Alô, Dinho, meu amigo Macaia, pras minhas amigas Garis também. Dona Maria do Bolinha, Dona Neide Araújo, alô, Geusa, Kátia. Leozinha, seu João Vasconcelos lá da rua 24, Nenenzinho Chapa, pessoal da loja Badulac, o José Henrique e a Simone, meu amigo Chatobinha e todo o pessoal da Automecânica JF, aquele abraço. Abraços e mais abraços mandados. Agora é hora de música aqui no Frequência Máxima. O sucesso não para e a gente segue com mais um grande sucesso, abrindo mais um bloco pra você.

0: pagode, agito de balada, vive a nossa sexta-feira. Sextou no Frequência, ao som do romantismo, da banda Extreme More Than Words. Essa daí também vou te falar, hein? É de arrepiar. Segura! Ai, coisa boa é estar feliz, é sorrir, ainda mais numa tarde de sexta-feira. Vem me vir, bebê! Mastruz com leite, Xande Avião, os Havaianas, Douglas e Vinícius, Tia Meia Mais. A primeira foi Wesley Safadão com Zé Neto e Cristiano, Na Cama Que Eu Paguei. E daqui a pouquinho tem a nossa última sequência de hoje. Já já tô aqui de volta, tá bom?
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2: E é isso aí, já de volta depois dos comerciais, agora pra gente dar início à última sequência, é o último bloco nessa tarde gostosa de sexta-feira aqui do Frequência Máxima, mas antes, porém, né, a gente vai mandar aquele abraço. Aquele abraço pra Dona Odete, Marco Aurélio, Todinho, Wesley, Edstone Júnior, Pagão, Elindo Gesso, André da Chácara Lajeado, pro Fabinho da Churrasqueira, Tonho Américo, Endo da Deguste, pessoal da manutenção da Entre Minas, alô, Dona Orgelice, Mamão e o Martins, pra todos da Escola Gil Brasileiro, a vocês do Atlanta Seguros, pessoal da Prefeitura Municipal, a vocês da Clínica Medida Certa, Reginaldo, Misaque, o Elias Andretta, aos profissionais da construção civil, donas de casa, diaristas, Lelê Pedreiro e o Valtinho. Aquele abraço pro Dino, Tuca, todo o pessoal do Douradinho, Dona Elídia, meu amigo Bonvino, a todos vocês, aquele abraço. Simbora, bora, turma! Comigo aqui, assim é jogo rápido, hein? Sem muito blá blá blá, sem muito lero lero, a gente segue com Frequência Máxima, fazendo a festa no seu rádio.

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0: aí, olha só, pra gente fechar a programação desta sexta-feira com Barbie Girl Aqua. Hi, Barbie.
1: Hi, Cam.
0: Aí o resto eu não sei falar. Bora, bora, bora. Sexta-feira boa demais. Tarcísio do Acordeon, proteção de tela. Traia véia com Gustavo Lima. Equivocada, liga não, gente. É a sexta-feira, é a alegria, é a gente estar assim com aquele alto astral maravilhoso, é bom demais. Eduardo Costa, ainda bem. Olha, dessa maneira nós vamos aqui encerrando a programação do Frequência Máxima. Na sequência tem o Pedra 90, segunda edição, com o nosso amigo Formigão. Eita, rimando bacana. Gente, muito obrigado pelo seu carinho, pela sua audiência, onde quer que você esteja. Muito obrigado. Se as ondas da Ita News estiver chegando até aí, sinta-se abraçado, tá bom? Beijo grande no fundo do seu coração, ótimo final de semana e até segunda. Valeu!
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Vai, Souza, tá chegando, tá chegando, tá chegando. Boa tarde, tarde boa! Ô, sexta-feira gostosa, sextou, bebê! No Rastado da Sanfona, vamos chegando devagarzinho nas ondas do seu rádio. É isso aí, são 16 horas e 7 minutos aqui na Itanews FM. Boa tarde, tarde boa! E no som da viola, vamos chegando com muita música, com muito modão! Boa tarde, papai, boa tarde, mamãe, titio, titia, vovó, vovô, boa tarde, família, boa tarde, criançada, boa tarde, homem do campo, boa tarde, você do comércio local, alô, dona de casa, aonde estiver, um grande abraço. Rapaz, escutando os modão deles, dá uma saudade do rodeio, só. Já vamos convidando o pessoal para sábado agora, né? Amanhã e domingo, grandiosa festa lá na Comunidade Cachoeira. Vai estar em festa, aquele festão gostoso, a Comunidade Cachoeira. Quero aproveitar, quero mandar um grande abraço a toda a comissão organizadora lá da Cachoeira. Aquele abração.

inaugurou aí a Casa do Eletricista. É, a Casa do Eletricista inaugurando hoje aqui em frente à Rádio Itanews FM, aí do nosso amigo José. Alô, José, aquele abraço. Vamos chegando com muita música boa nessa tarde maravilhosa, 16 horas e 9 minutos. Vamos começando essa tarde maravilhosa com Arruma um Bom, Israel e Rodolfo, né? Arruma um Bom, porque é ruim, já tem demais. Gustavo Lima, A Noite, Zé Neto e Cristiano, Oi Balde, João Victor e Juan, Talismã. É sucesso? É pra você, segura o modão que nós toca daqui, você ouve daí.

0: 4:18.
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0: Muito bem, são 4:18 aqui na Itanews FM. Aquele abração para você que tá aí do outro lado curtindo a nossa programação. Um grande abraço, nosso amigo Vilcinho, o pessoal aí, o japonês, né? É, o pessoal aí na BL Auto Center ligadinho conosco também, o pessoal também lá da... O pessoal lá do Juninho, né? Oh, deu um branco na cabeça, né? Deu um branco na cabeça aqui, o Juninho, o Mendonça, Maria José, o meu amigo Cascavel. Ei, Cascavel, pessoal aí, grande abraço aí na Autoelétrica Mendonça e Juninho Bateria. E ó, lá na BL tem lá o Toshiba, tem também o Zoi, né? O Jorge. Toda a galera aí, um grande abraço aí pra vocês, ligadinhos aí na nossa programação. São 4:20 aqui na Itanews FM, aquele rápido intervalo, já já eu volto trazendo mais sucesso pra você.
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Dreibão, hein? 16 horas e 25 minutos aqui na Itanews FM, aquela boa tarde, tarde boa pra você que tá do outro lado curtindo a nossa programação. Grande abraço. Alô, Pedro Luiz, meu amigo Pedro Luiz, grande abraço. Final de semana que vem estaremos lá no Pedro Luiz, no grande rodeio da AIA. É isso aí, rodeio, é, Associação Itapajipense de Rodeio, né? Fazendo o grande rodeio lá na estância do nosso amigo Pedro Luiz. Um grande abraço também a todo o pessoal lá da cidade de Paulo de Faria, né? O pessoal de Paulo de Faria tá ligadinho conosco aí, um grande abraço para vocês. E ó, quero mandar um grande abraço também a todo o pessoal lá na Vila Coqueiro, né? Ô, pessoal da Vila Coqueiro sempre ligadinho conosco. Pessoal também da Boa Esperança, grande abraço aí a todos vocês. Vamos lá então, Fred Fabrício, sexta-feira, sexto, né? Sexta-feira chegou. Diego e Vitor Hugo, Tubarões. Mike Lian, tá chorando, por quê? Breno e Matheus, é, descer pra BC, né? Ei, vamos descer lá pra BC. Ei, trembão, hein? Nossa senhora, sexta-feira, é, voltar só segunda-feira de manhã, né? Ei, trembão. São 16 horas e 26 minutos.

0: Haja vida, galera!
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2: 4 horas e 32 minutos.

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1: 4 horas e 36 minutos.

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6: Muito bem, são 16 horas e 45 minutos, 4h45, aqui na Ita News FM, aquela boa tarde, né? Boa tarde, tarde boa para você que está do outro lado, curtindo a nossa programação. Ataíde e Alexandre, Rosas e Versos, Diego e Vitor Hugo, Andar de Baixo, Guilherme Silva, participação de Nando Moreno, Meu Cavalo Sabe, Meu Cavalo Sabe, Panda e Gustavo Lima, Calcinha de Renda, é sucesso? É pra você, um grande abraço a todo o pessoal ligadinho, e ó, domingo tem frango na brasa lá na Lanchonete do Formigão, hein? 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
1: 4:50.
2: Olha essa história aqui, ó.

0: Olha o intervalo, aquele intervalo maroto é VaptVupt. A gente vai para o intervalo rapidinho, a gente volta trazendo muito mais sucesso para você. Não saia da sintonia, eu volto já.
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0: Muito bem, já vamos chegando com mais modão nessa tarde maravilhosa, juntamente com Autoelétrica Mendonça. 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Trazendo para vocês Chico Rei Paraná. De lá para cá, Bruno Marrone. Choram as Rosas. Almir Sater. Trem do Pantanal. Durval e Davi. Mistério. É sucesso, é pra você. Segura daqui que eu mando daqui.

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1: 5:15.

0: Muito bem, já vamos aí para o intervalo. Aquele abração a todo o pessoal das comunidades. Grande abraço também a todo o pessoal dos laticínios ligadinho. Pessoal da Entre Minas aí, um grande abraço aí para vocês, produtos da Lora. Aquele abraço.
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5:31. 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Vamos lá então, Fernando e Sorocaba, Noite em Luarada, Fátima Leão, Pecado de Amor, Christian e Ralph, Nova York, é sucesso, é pra você. Aquele abração a todo o pessoal lá no bar e borracharia do nosso amigo Vaguinho, sempre ligadinho. Alô Vaguinho, o pessoal também da Uirapuru Móveis, está ligado conosco, um grande abraço a todo o pessoal da Uirapuru Móveis.

0: Já vamos chegando com aquele intervalo maroto, é VaptVupt. Em nome do Rei da Pesca, a gente vai e volta rapidinho. Grande abraço a todo o pessoal aí da comunidade Ribeirão do Boi, né? O pessoal da comunidade Ribeirão do Boi tá ligadinho. Pessoal lá do Cachoeirão, pessoal da Cachoeira que vai estar em festa amanhã, né? Amanhã e domingão, a comunidade Cachoeira em festa, Banda Evolução e Delvando Divino, é muito mais aquilo, aquela delícia, né? Aquela delícia daquela comida típica de comunidade. Você vai poder saborear amanhã lá na comunidade Cachoeira. Já eu volto.
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1: Olha o sucesso chegando, mas sucesso é um atrás do outro. 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Freitas Gás e Água Mineral, traz Eduardo Costa, a fila anda. Ed Brito e Samuel, chorei no sinal. Aê, sucessão, hein? Quero mandar essa daqui lá pro Bruno, né? O Bruno, todo o pessoal lá no quiosque da rodovia, né? O pessoal aí, grande abraço aí a todos vocês. Mariana Fagundes, é sucesso, fim da noite. Lauana Prado, escrito nas estrelas, é sucesso, é pra você. Segura o modão, pessoal aí na Automecânica Silva. Ei, alô, Johnny, aquele abração pra você, todo o pessoal aí sempre

0: É isso daí, tá na hora do intervalo. A gente vai para aquele rápido intervalo e volta rapidinho. Freitas Gás e Água Mineral, aquele abração a todo o pessoal aí trabalhando, né? Então, um grande abraço aí a todos vocês. Aproveitando, quero mandar um grande abraço a todo o pessoal lá do Alô Brasil. O pessoal do Alô Brasil ligadinho conosco, um grande abraço. Aí o Wagner, lá no açougue, né? O pessoal do açougue aí, um grande abraço. Meu amigo gordinho Daniel, ô Daniel, aquele abração aí. É, o cara mais rápido nas entregas é Vapt Vupt. É igualzinho o nosso comercial aqui. É rapidinho. 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
2: Atenção para o toque de 5 segundos. Começa agora, Momento de Oração. É momento de paz, com a oração para abençoar a sua vida e sua família.

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6:12. 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Direção do Engenheiro Civil, Rodolfo Costa Agrelli, trazendo para vocês Chitãozinho e Chororó. Alô, Chico Amado e Xodó, tá difícil de voltar. Bruno e Marrone, agora vai. É sucesso, é pra você. Grande abraço aí a todo o pessoal lá no Marquinhos Supermercados, ligadinho conosco, né? Grande abraço também a todo o pessoal lá na cidade de Comendador Gomes, né? O pessoal de Comendador Gomes aí tá sempre ligadinho, o pessoal em Campina Verde. Grande abraço pra vocês. Chitãozinho e Xororó. Alô!

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1: Ó, e aproveitando, quero mandar um grande abraço a todo o pessoal lá na cidade de Brasília. Alô, meu amigo Marquinho, lá na Titânio, um grande abraço aí pra vocês, todo o pessoal aí ligadinho conosco, né? Um grande abraço também ao padrinho Derson, que tá lá ligadinho no 12, né, padrinho? Aquele abração. Eita, Miralda, tá todo o pessoal por lá, um grande abraço aí a todos vocês, certinho? Quero mandar também um grande abraço também ao pessoal, né? Lá do Bar da Patrícia. Pessoal aí tá ligadinho conosco, né? Pessoal no Bar da Patrícia aí, sempre ligado conosco, certinho? Grande abraço também ao pessoal lá da Vila Coqueiro, né? Pessoal da Vila Coqueiro aí tá sempre ligadinho, né? Né, seu Luiz Antônio? Seu Luiz Antônio, Wagner, a Janaína lá na Fazenda Cachoeirão, né? A Luciana, a Maria Paula, aquele abração, Maria Paula, tá sempre ligada com nós, né, ô Maria Paula? Aquele abraço. Alô, Cotete, segura aí, Cotete.
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1: Programa Pedra 90, 6h25. Muito bem, muito bem. Chegando com mais música pra vocês, né? É isso aí. 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Sextou, bebê! Zezé de Camargo e Luciano, Melhor Que Antes, Rio Negro e Solimões, Só Lembranças, Leandro e Leonardo, Contradições, Eduardo Costa, Olhando Nos Teus Olhos, é modão, é um atrás do outro, pra você do outro lado curtindo aí a nossa programação. Canta, Zezé, canta, Luciano.

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1: Só modão, 6:30.

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1: 6:35, Ita News FM.

0: Muito bem, vamos aí para um rápido intervalo. Aquele intervalo maroto é rapidinho. 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

Já vamos chegando com a nossa última, nosso último bloco dessa noite maravilhosa de sexta-feira, né? Sextou! É isso daí. Então, um grande abraço a todos vocês, fiquem todos com Deus e até amanhã no programa Sabadão com Formigão, né? Amanhã é das 8 ao meio-dia, Sabadão com Formigão, se Deus nos permitir, estaremos juntinhos novamente a partir das 8 horas da manhã. Aquele abraço a todos vocês, que Deus abençoe e tenha uma noite maravilhosa aí pra vocês, tá bom? Renan e Raí, onde nosso amor vai dar, né? É, será onde que vai, né? Mato Grosso e Matias, enquanto o sol brilhar. Alô, Lu, segura aí, nossa amiga Lu, sempre ligadinha, ela que gosta muito dessa música, né? Do Mato Grosso e Matias, enquanto o sol brilhar. Roberto Carlos e amigos, eu quero apenas, eu quero apenas, Amado Batista e Jorge, meu ex-amor. João Mineiro e Marciano, grande sucesso, benza Deus, é sucesso, é um atrás do outro. Canta pra nós, Renan, canta Raí. Fechando o nosso bloco, grande abraço, fui, tchau, vazei.

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1: Pedra 90, um minutinho para 7 horas.

0: Brasília, 19 horas. Está no ar a Voz do Brasil. As notícias do governo federal que movimentaram o país no dia de hoje.
1: Olá, boa noite.
0: Boa noite para você que nos acompanha em todo o país.
1: Sexta-feira, 28 de agosto de 2026.
0: Vamos aos destaques do dia.
1: Emprego.
0: Brasil registra a criação de mais de 58 mil novas vagas de trabalho formal em julho. Raquel Mariano.
2: O estoque de vínculos de trabalho formal ultrapassou os 48 milhões de empregos.
1: Na Mongólia, país participa de Convenção das Nações Unidas para o combate à desertificação.
0: No debate com mais de 190 países está a recuperação de áreas degradadas e educação ambiental. Gabriela Noronha.
3: O país apresentou como meta a recuperação de mais de 350 milhões de hectares de áreas degradadas até 2030.
1: Atenção quem é dono de uma microempresa ou pequena empresa.
0: Solicitação para o ingresso no Simples Nacional foi antecipada para setembro.
1: A mudança veio com a reforma tributária. Para explicar, conversamos com o Tiago Esfredo, chefe da equipe nacional do Simples.
4: Antes eles podiam estar no Simples Nacional, que agora a gente está chamando de Simples Puro. Agora vem uma alternativa intermediária, que está sendo chamada de Simples Nacional Híbrido. Cada empresa precisa verificar o seu negócio para ver onde ele vai ficar melhor.
0: Hoje, na apresentação da Voz do Brasil, Luciano Seixas e Luciana Vasconcelos.
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0: O Ministério do Trabalho e Emprego divulgou hoje os dados mensais do novo CAGED, o Cadastro Geral de Empregados e Desempregados.
1: Em julho, o estoque de vínculos formais chegou a 48 milhões de postos formais de trabalho.
2: O Brasil criou em julho 58.568 novos empregos com carteira assinada. Com isso, o estoque de vínculos de trabalho formal ultrapassou os 48 milhões de empregos. Em 4 dos 5 grupos das atividades econômicas, houve crescimento da oferta de trabalho. São eles: serviço, construção, agropecuária e indústria. Somente o grupo de comércio apresentou queda. O ministro substituto do Trabalho e Emprego, Chico Macena, detalhou os números.
5: O maior crescimento do emprego formal ocorreu no setor de serviços, com saldo de 591.519 postos formais de trabalho. E aqui destaca-se informação, comunicação, atividades financeiras, imobiliárias, profissionais e administrativas. Administração pública, defesa e seguridade social, educação, saúde humana e serviços sociais.
2: No acumulado de 2026, foram 972.203 novos postos, um crescimento de 2% em relação ao mesmo período do ano anterior, com maior crescimento no setor de serviços. Todos os dados fazem parte do CAGED, o Cadastro Geral de Empregados e Desempregados, apresentado nesta sexta-feira pelo Ministério do Trabalho e Emprego. Reportagem Raquel Mariano.
0: O Conselho Monetário Nacional ampliou o prazo de pagamento para taxistas e motoristas de aplicativo que financiarem a compra de carros novos pelo programa Move Brasil.
1: Agora, a quitação do empréstimo poderá ser feita em até 84 meses. Antes eram 72 meses.
0: O Conselho ratificou portaria que elevou o teto de valor para os carros financiados pelo programa, que passou de 150 mil para 200 mil reais.
1: Também a partir de agora estão incluídos, entre os veículos elegíveis, os híbridos com diferentes combinações de fontes de energia, integrando motor elétrico e motor a combustão, que utilize álcool, gasolina ou ambos.
0: A Receita Federal e o Ministério Público Federal investigam um grupo empresarial suspeito de crimes como sonegação fiscal e lavagem de dinheiro relacionados à exploração de apostas de cota fixa, as chamadas bets.
1: É a operação Jogo das Sombras, realizada hoje em 3 estados.
0: O grupo teria movimentado mais de 5 bilhões de reais em apenas em 2025. A A operação investiga suspeitas de sonegação fiscal, evasão de divisas e lavagem de dinheiro praticadas por um grupo de empresas de apostas esportivas, conhecidas como Bets. Foram cumpridos 6 mandados de busca e apreensão em Pernambuco, Paraíba e São Paulo. Segundo a investigação, um grupo empresarial responsável por uma plataforma de Bets teria movimentado mais de 5 bilhões de reais apenas no ano passado. As possíveis irregularidades teriam ocorrido tanto antes quanto depois a regulamentação das Bets no Brasil. O secretário especial da Receita Federal, Robson Barreirinhas, explicou que há indícios que esse grupo tenha criado uma empresa de fachada em Curaçao para simular que as operações ocorriam fora do Brasil.
6: Nós temos elementos que comprovam que essa organização já estava presente aqui no Brasil, com funcionamento no Brasil, com beneficiários aqui no Brasil, com funcionários aqui no país, mas sem pagar nada de tributos, sem se sujeitar à regulação brasileira. Posteriormente aqui no Brasil, nós temos indícios fortes de que ilegalidades prosseguiram mesmo após essa regularização.
0: Os órgãos também investigam a suspeita de envio de recursos para o exterior. Parte desse montante teria voltado ao Brasil sob a forma de pagamentos por prestação de serviços. Esta é a segunda operação de investigação de irregularidades ligadas ao mercado de bets, com a participação da Receita Federal e do Ministério Público Federal. Além do cumprimento das medidas judiciais, a Receita Federal instaurou 11 procedimentos para aprofundar a apuração das possíveis irregularidades. Reportagem Márcia Fernandes.
1: Atenção, microempresário, a solicitação para ingresso no Simples Nacional deverá ser feita em setembro.
7: As regras para escolher o regime tributário mudaram. A partir de agora, a decisão que antes era tomada em janeiro deve ser feita com antecedência.
1: De acordo com a Receita Federal, esta mudança busca organizar a chegada das modificações proporcionadas pela reforma tributária no Simples Nacional e dar mais tranquilidade para o planejamento das empresas.
7: Para entender melhor as alterações, nós conversamos com Thiago Esfredo, chefe da equipe do Simples Nacional. Vamos conferir.
1: Tiago Esfrendo, chefe da equipe nacional do Simples da Receita Federal, muito bem-vindo à Voz do Brasil, prazer recebê-lo por aqui. Vamos falar sobre essas mudanças aí para escolher o regime de tributação. A partir de agora, a decisão que antes era tomada em janeiro deve ser feita com antecedência, né? O senhor pode explicar essa mudança pra gente?
8: Claro, obrigado, satisfação estar aqui. Realmente é uma das mudanças principais que a gente teve com a reforma tributária no Simples Nacional. Elas vêm agora, anteriormente a 2027, aí que tá, fica a grande questão que causa surpresa, né? Então a gente tem uma preocupação muito grande justamente de alertar os contribuintes para que eles não percam a oportunidade, porque não é mais em janeiro. Então é setembro. Então vai começar a semana que vem, abre-se a janela no 1º de setembro até 30 de setembro. Aqueles que não estão no Simples Nacional, o importante, que estão no Simples, mas possuem algum registro de exclusão futura, que isso acontece muito, eles precisam estar atentos a verificar o cadastro, verificar a mensagem na caixa postal, que a gente está alertando, está mandando mensagens, né? Enviando para que eles possam não perder a oportunidade de solicitar nova opção e continuarem no Simples ou começarem a vida deles no Simples.
7: O que eles devem fazer? Tem o Simples e um outro regime. O senhor pode explicar como funciona?
8: Eu acho que o senhor se diz o outro regime seria o Simples Híbrido.
7: Isso, Simples Híbrido. Isso.
8: Justamente, essa é uma inovação, né, da reforma também, onde agora os contribuintes vão ter a oportunidade de uma alternativa. Então, antes eles podiam estar no Simples Nacional, que agora a gente está chamando de Simples Puro, e dali eles estariam fora do Simples, seria outra alternativa. Agora vem uma alternativa intermediária, que está sendo chamada justamente Simples Nacional Híbrido, que é realmente um intermediário de você estar fora num lucro presumido ou você estar no Simples Puro. E qual que é a grande diferença? Você mantém alguns dos tributos dentro da cesta do Simples, com todo o regime simplificado, recolhimento único, em guia única, ou você pode manter tudo, ou você mantém quase todos, sai só IBS e CBS. Então, é uma opção pelo regime regular de IBS e CBS que os contribuintes do Simples podem fazer. Então, eles ficam num sistema misto.
1: Agora, essa mudança prevista na reforma tributária acarreta algum novo imposto aos micro e pequenos empresários?
8: Não, de maneira alguma, né? Nós temos a substituição do PIS e da COFINS, né, e do ICMS e ISS, por IBS e CBS, agora a CBS, a IPI também a nível federal, começa então a CBS agora em 2027, o IBS ainda entra num regime de transição um pouco, mas de maneira alguma isso acarreta um novo tributo, digamos assim, né? A gente ainda não tem as alíquotas de, a alíquota de referência ainda, para ter um comparativo, mas a gente pode dizer que não tem um tributo novo.
0: E o senhor pode explicar pra gente o que que é o IBS, o que que é o CBS, para o empresário entender melhor também se ele vai pro simples, pro simples híbrido, como é que ele vai fazer, o que que vai acontecer na vida dele?
8: Esse é um cálculo que a gente, né, brincamos hoje num outro evento que nós tivemos, de que se existisse uma fórmula matemática para a gente apresentar para os contribuintes, para eles só preencher aquilo e falar, opa, para mim é melhor isso ou aquilo, seria o mundo ideal, né? Infelizmente, a gente não consegue fazer isso, então o papel hoje da Receita é tentar orientar e mostrar vantagens e desvantagens de cada um, né? Então a gente tem mais ou menos assim, um ponto principal, o contribuinte tem que olhar se para ele, dentro da operação que ele tem, se a cadeia dele de clientes, esses clientes desejam comprar, adquirir, seja mercadoria ou serviço, de alguém que gere crédito para ele, porque muitas empresas querem crédito para poder descontar do débito que eles vão ter lá na frente. Isso pode ocasionar uma preferência por contribuintes que não fossem do simples, né? Então a ideia é que, junto do imposto, né, sobre bens e serviços, que é o IBS, e a contribuição sobre bens e serviços, que é a CBS federal, IBS é estados e municípios, tivesse essa oportunidade para os contribuintes migrarem dentro da cadeia deles, optarem e falaram, para mim é melhor, os meus clientes querem adquirir de alguém que gere mais crédito, ele tem a opção de ir para esse regime híbrido. Se não for, por exemplo, aquelas empresas que prestam serviços ou vendem mercadorias diretamente ao consumidor final, em tese,
0: é mantê-lo
8: no simples puro, né? Porque ele não tem a necessidade de gerar crédito para o consumidor final. Então o débito dele é menor como simples.
0: Entendi.
1: Puro, né? O senhor disse que não tem uma fórmula, né, para todo mundo, mas esse sistema de créditos pode fazer com que uma empresa do simples se torne menos competitiva diante de empresas que estão no regime normal de tributação?
8: Justamente o menos competitivo seria de acordo com a cadeia. Se uma empresa que vai, o cliente, né, ele tem a opção de ele vai olhar, ele tem dois fornecedores para ele escolher para comprar. Se as duas mercadorias custarem R$100, ele vai olhar quem está no simples e quem está com o regime regular de IBS e CBS, seja híbrido ou presumido. Por quê? Porque ele vai ter mais crédito. Então compensa ele pagar os R$100 e ter o crédito do que ele pagar os R$100 e não ter crédito. Ou ter menos crédito, porque o simples ele gera um pouquinho um crédito menor, né? É limitado ao valor do montante devido. Então, como o débito é menor, o crédito de quem adquire também é menor. Não sei se ficou claro.
0: Então ele vai ter que entender, né, como funciona o negócio dele para poder ver em qual situação melhor ele se encaixa.
8: Justamente, é um estudo, um planejamento, procurar uma assessoria tributária, contábil, né, profissionais que possam ajudá-los a planejar, verificar. Cada empresa precisa verificar o seu negócio, a sua operação, para ver aonde ele vai ficar melhor.
1: E ele tem de 1º a 30 de setembro para fazer isso. Se ele não fizer, ocorre algum problema?
8: O problema é que ele fica fora em 2027, né? Então, o que a gente tem conversado e falado é que assim, a janela abre em setembro e existe uma oportunidade de desistência até 30 de novembro, é a data que está hoje, né? Então o contribuinte pode, mesmo está em dúvida, não deu tempo de planejar, não consegui ainda, faça a opção, seja do regime pelo simples, faça a opção pelo regime regular, se houver a possibilidade de que ele vê que aquilo pode encaixar. E se eles entenderem com 2 meses a mais de planejamento de que aquilo não vale a pena, ele vai ter oportunidade de desistir. Então, assim, o prejuízo dele é ele perder realmente uma janela em 2027. Então, essa é a nossa preocupação, para que ele já se planeje ao máximo para saber o que vai acontecer em 2027. Tem que saber em setembro.
1: A gente está falando de empresas. Essa mudança impacta os MEIs, o microempreendedor individual?
8: Para mim não mudou. O MEI continua fazendo opção em janeiro, com aquele lá no meio do mês, efeito retroativo, da mesma forma, então eles não precisam se preocupar tanto agora com setembro.
0: Tá, ótimo. Só pra gente encerrar então, é um modelo que vai trazer mais transparência, né, na arrecadação de impostos, tudo mais, mas não necessariamente não são impostos novos pro empresário, né?
8: Não, como havia citado antes, né? É como se mudasse o nome dos tributos, mas mudando também toda a estrutura e toda a dinâmica do cálculo, enfim, de todas as regras, né, aplicáveis.
1: Muito bem, nós conversamos com o Thiago Espredo, chefe da equipe nacional do Simples da Receita Federal. Muito obrigado pela entrevista à Voz do Brasil.
8: Eu que agradeço. Obrigado.
7: Foi publicada hoje no Diário Oficial lei que autoriza em caráter extraordinário a redução de tributos federais sobre combustíveis.
1: O objetivo é reduzir os efeitos do choque no mercado internacional de energia decorrente do conflito no Oriente Médio.
7: A norma também estabelece medidas de proteção tributária ao etanol, cria crédito fiscal para projetos de produção de fertilizantes e prevê benefícios para setores estratégicos, como minerais críticos.
1: Hoje foi o último dia da 17ª Conferência das Partes da Convenção das Nações Unidas para o Combate à Desertificação, a COP17.
7: O encontro foi realizado em Ulan-Ambatar, na Mongólia, entre 17 e 28 de agosto.
1: E o Brasil apresentou como meta de recuperação de áreas degradadas até 2030.
3: Manejo e restauração de florestas em terras secas, recuperação de áreas degradadas e educação ambiental foram alguns dos temas discutidos na 17ª Conferência das Partes da Convenção das Nações Unidas para o Combate à Desertificação, realizada entre 17 e 28 de agosto na Mongólia. A COP17 reuniu representantes de 197 países, incluindo o Brasil. Na ocasião, o país apresentou como meta a recuperação de mais de 350 milhões de hectares de áreas degradadas até 2030. Alexandre Henrique Bezerra, diretor do Departamento de Combate à Desertificação e Mitigação dos Efeitos da Seca no Ministério do Meio Ambiente e Mudança do Clima, comentou que o compromisso assumido pelo Brasil está alinhado à agenda global.
9: É como se fosse uma grande meta que a Convenção estabeleceu para garantir que a gente avance na agenda de restauração de terras degradadas, de redução do processo de degradação, obviamente está associada ao combate ao desmatamento, ao combate às queimadas criminosas, e vai contribuir para a grande meta global, que é de 1.500.000.000 de hectares sendo restaurados, conservados até 2030.
3: Durante a COP17, a delegação brasileira apresentou o Plano de Ação de Combate à Desertificação, que inclui a recuperação dos recursos naturais, adaptação às mudanças do clima, desenvolvimento sustentável e participação das populações que vivem em áreas suscetíveis. Segundo o presidente do Centro de Pesquisas Ambientais do Nordeste, Severino Ribeiro, os riscos apresentados pelo processo de desertificação dos solos ultrapassam a questão ambiental.
10: A desertificação, ela não apenas afeta negativamente a biodiversidade, as árvores, os animais, ela afeta diretamente o bem-estar humano, porque se eu esgoto a capacidade que o solo tem de produzir, por exemplo, alimentos, eu estou colocando em risco uma série de atividades econômicas que dependem desse solo sadio, produtivo.
3: O Brasil integra a Convenção das Nações Unidas para o Combate à Desertificação desde 1997. Além de representantes dos 197 países, a COP deste ano reuniu organizações internacionais, sociedade civil, setor privado, comunidade científica, povos indígenas e comunidades locais. Reportagem Gabriela Noronha.
7: Até domingo, indígenas da região Marajuá, no Amazonas, serão assistidos com atendimento médico especializado para a realização de consultas e exames.
1: Nesta etapa, estão previstos 800 atendimentos especializados, como explica a secretária de saúde indígena, Lucinha Tremembé.
11: Levando especialidades como pediatria, ginecologia, oftalmologia, saúde da mulher como um todo, clínica geral, entre exames, consultas, diminuindo assim tanto o tempo de espera dessas pessoas na fila de regulação, mas também diminuindo que essas populações que têm peculiaridades culturais específicas saiam de seus territórios, das suas aldeias, para ir para as cidades grandes.
7: As ações no estado ocorreram durante todo o mês de agosto, também nos povos Yanomami, em Boa Vista, e no território Pirã, no Amazonas.
1: Segundo o Ministério da Saúde, a expectativa é realizar cerca de 4 mil atendimentos especializados na região.
7: O Centro Nacional de Monitoramento e Alertas de Desastres Naturais, o CEMADEM, oferece uma plataforma que permite acompanhar a situação da seca em diferentes regiões do Brasil.
1: É possível consultar informações por município e acompanhar a evolução da estiagem ao longo do tempo.
7: Um dos principais indicadores é o Índice Integrado de Seca, que considera dados como chuva, umidade do solo e condições da vegetação.
1: O acesso é gratuito e está disponível no endereço alertasecas.cemadem.gov.
7: A voz pelo Brasil. Céu aberto, pouca chuva e paisagens que ganham novos contornos. É época da seca no Cerrado, que também deve movimentar o turismo.
1: Na Chapada dos Veadeiros, em Goiás, a expectativa é de mais visitantes em busca das cachoeiras, dos rios e das trilhas da região.
7: O parque é gerido pelo ICMBio, o Instituto Chico Mendes de Conservação da Biodiversidade, em parceria com a iniciativa privada.
1: E o turismo também movimenta as comunidades locais, como a Calunga, que oferece experiências de base comunitária.
7: No Parque Nacional da Chapada dos Veadeiros, em Goiás, a paisagem muda conforme a estação. Na época das chuvas, cachoeiras e rios ganham volume. Já no período da seca, a água diminui, o céu fica limpo e o cerrado revela outras cores, outros caminhos e outras possibilidades de vivência. É um período que exige atenção redobrada com as queimadas, mas que também pode ser aproveitado pelo turismo. A região do Parque Nacional da Chapada dos Veadeiros é compartilhada entre o Instituto Chico Mendes de Conservação da Biodiversidade, o ICMBio, e a iniciativa privada, que hoje é responsável pela administração do parque. Com isso, a preservação da área caminha ao lado da visitação e da atividade turística. E quem percorre as trilhas nessa época do ano percebe que a seca também tem suas vantagens. É o que conta o guia Adão dos Santos Rosa, que também trabalha como brigadista e monitora a região durante o período de estiagem.
12: No período de seca que é o ideal, né? Você vai encontrar as águas, né? Tudo cristalina, tudo verdeada, né? Porque no período de chuva não é assim, não é confiável, né? Porque a mesma hora que não está chovendo, chove, né? Todas essas cachoeiras que eu falei aí, era...
7: Caminhar pela chapada durante a seca é também perceber essas mudanças de perto. O som da água pode ficar mais distante, o chão fica coberto de folhas secas e o cerrado, que parece dormir em alguns trechos, continua cheio de vida. Mas a experiência de conhecer a Chapada não termina nas diversas opções de trilhas. Para quem quer ir além dos cartões postais, o turismo de base comunitária aproxima o visitante de quem vive no território. Uma das formas de fazer isso é dentro da própria casa dos moradores. No território Calunga, a comunidade Vão do Moleque, localizada na zona rural de Cavalcante, é a maior de Goiás. E é lá que está a dona Santina Cesário dos Santos, que recebe turistas em casa e transforma a hospedagem em uma experiência inesquecível.
13: Aí oferece café da manhã, almoço, almojante, se você quiser. Mais tarde tem um docinho, tem doce também. E eu tenho meus produtos de calor que eu faço com geleia. Se quiser levar também para conhecer, para levar para saborear depois na sua casa, tem também.
7: Ainda segundo dona Santina, para o visitante é uma oportunidade de conhecer a Chapada por outro ângulo. Para a comunidade, o turismo representa renda, valorização da cultura e uma forma de manter vivas as tradições do território.
13: As pessoas que vêm aqui amam, volta, todo mundo querendo voltar, falando que vai tornar a voltar, outros vêm embora chorando, porque aqui é uma paisagem, sabe? Depois chegou aqui, é só alegria, muita água, bem fresquinho, além de que o tempo tá ficando mais quente agora, devido ao tempo, né? Mas não tem barulho nenhum, silêncio, eles amam.
7: E entre trilhas, águas, casas e histórias, o visitante descobre que conhecer um destino também pode ser uma forma de ajudar a preservá-lo e colecionar memórias.
14: com sonorização de Reinaldo dos Santos. Reportagem Karine Melo.
7: Próxima sexta-feira, às vésperas da Independência, nós vamos falar sobre a Estrada Real, uma das maiores rotas turísticas do Brasil, que liga o interior de Minas Gerais ao litoral do Rio de Janeiro e São Paulo.
1: Vamos falar um pouco da história, quando no século XVIII, a coroa portuguesa pavimentou esses caminhos para transportar e fiscalizar o ouro e os diamantes extraídos das minas. Hoje o trajeto preserva cidades históricas, igrejas barrocas e calçamentos de pedra da época colonial.
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1: Fique agora com as notícias do Poder Judiciário e do Congresso Nacional. Boa noite, um bom fim de semana.
7: A gente volta na segunda-feira. Boa noite.
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17: Presidente do STF e CNJ, ministro Edson Fachin, reforça as ações no combate à violência contra a mulher.
18: STJ garante em ações penais prazo em dobro e intimação pessoal a núcleos de prática jurídica.
17: Homem trans é indenizado por sofrer assédio sexual e transfobia.
18: Boa noite, eu sou o Arthur Filho.
17: E eu sou Walter Lima.
18: O presidente do Supremo Tribunal Federal e do Conselho Nacional de Justiça, o CNJ, ministro Edson Fachin, destacou a importância de proteger as meninas brasileiras e garantir que cresçam com liberdade, dignidade e segurança.
17: Ele participou hoje da jornada Maria da Penha em Campo Grande, Mato Grosso do Sul.
19: Toda infância deveria ser feita de achadouros, de descobertas, de sonhos, de brincadeiras e de afetos, nunca de marcas de violência.
18: Um homem trans que trabalhava numa empresa de alimentos na Paraíba foi indenizado por assédio sexual e transfobia.
17: A Justiça do Trabalho adotou o protocolo antidiscriminatório da Corte Interamericana de Direitos Humanos. Samanta Flor.
20: A segunda turma do TRT da Paraíba entendeu que em casos de assédio sexual, o depoimento da vítima é uma prova fundamental e vale por si só, já que esse tipo de violência quase sempre acontece sem testemunhas. Os desembargadores também consideraram comprovado o tratamento hostil e transfóbico do empresário contra o trabalhador. Além das duas indenizações, a empresa terá ainda de reconhecer o vínculo de emprego e pagar adicional de insalubridade. Ainda cabe recurso.
18: Corte Especial do STJ decide que núcleos de prática jurídica das faculdades de direito públicas ou privadas têm prazo em dobro para recorrer.
17: A regra já incluía os processos da área civil. Fátima Uchoa.
21: A Corte Especial do STJ entendeu que os advogados integrantes dos núcleos também têm a prerrogativa de serem intimados pessoalmente dos atos processuais. Segundo o relator ministro Luiz Felipe Salomão, o Código de Processo Civil, ao ampliar o alcance da prerrogativa da Defensoria Pública, busca compensar a estrutura limitada dos núcleos de prática jurídica, garantindo condições de igualdade na defesa dos assistidos, efetivando o princípio constitucional de acesso à justiça. Assim como não existe norma específica na lei processual penal, o dispositivo foi aplicado por analogia.
18: Prazo da Justiça Eleitoral para nomeação de mesários, pessoal de apoio logístico e auxiliares de auditoria que irão atuar nas eleições gerais 2026 encerra hoje, sexta-feira.
17: As nomeações incluem as sessões de voto em trânsito e as instaladas em estabelecimentos penais e unidades de internação de adolescentes. Vitor Struck.
22: O Tribunal Superior Eleitoral encerra nesta sexta-feira o prazo para nomeações de mesárias e mesários, membros das equipes de apoio logístico e auxiliares de auditoria das eleições. Os nomes devem ser publicados em edital pelos juízes e juízas das zonas eleitorais. Partidos políticos, federações partidárias e coligações têm até 5 dias para apresentar contestações, o mesmo prazo concedido para a recusa dos nomeados. Esta sexta-feira também é o último dia para que mesárias e mesários, pessoal de apoio e agentes das forças de segurança habilitem a votação em sessão distinta da de origem.
18: Justiça condena dois réus por corrupção e lavagem de dinheiro em obra de hospital no Paraná.
2: Decisão atende a pedidos do Ministério Público Federal, Sabrine Menezes.
4: De acordo com as investigações, um ex-servidor do município e o sócio administrador de uma corretora envolvidos na construção do Hospital Regional de Toledo fracionavam os valores desviados da obra em depósitos menores para dificultar o rastreamento dos recursos. Segundo a sentença, o esquema provocou prejuízo de mais de R$1 milhão para os cofres públicos. Os réus foram condenados à pena de 11 anos de reclusão em regime inicial fechado, além do pagamento de multa e reparação dos danos em valor correspondente a pouco mais de R$2 milhões.
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18: A você uma boa noite.
22: Bom fim de semana e até segunda-feira.
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23: Eu sou Paula Groba.
24: E eu sou Ricardo Nakaoka.
23: E estes são os destaques de hoje do Jornal do Senado, que começa agora.
24: Escala 6x1. Redução da jornada para 40 horas semanais está pronta para votação.
23: Senadora Leila Barros vai relatar MP que zera taxa sobre compras internacionais.
24: Eleições 2026. Atenção aos votos para o Senado. Neste ano, são duas vagas.
23: Boa noite.
24: Boa noite.
23: Trabalhar menos, descansar mais e sem perder salário. A proposta que pode mudar a jornada dos trabalhadores brasileiros está pronta para ser votada na Comissão de Constituição e Justiça do Senado. A votação deve ocorrer na próxima semana.
24: A PEC reduz de 44 para 40 horas a jornada máxima semanal e garante 2 dias de descanso por semana, sem redução de salário. O relator da proposta sobre o fim da escala 6x1 recomenda a aprovação do texto que veio da Câmara e rejeita as emendas apresentadas pelos senadores. A reportagem é de Bruno Lourenço.
25: Em sessão do Senado Federal, o presidente da União Geral dos Trabalhadores, Ricardo Patá, afirmou que categorias como a dos comerciários mal têm tempo de ver a família por conta da escala de 6 dias de trabalho por apenas 1 de descanso e defendeu a PEC.
26: Não é isso que nós queremos. Nós queremos ter um país cidadão e um país não de castas.
25: Já o presidente da Federação do Comércio de Bens, Serviços e Turismo do Estado de São Paulo, Ivo Dall'Acqua, alertou que não existe uma única realidade empresarial e a redução da jornada deveria acontecer por meio de negociação coletiva.
26: O pequeno comércio do interior enfrenta desafios diferentes daqueles de uma empresa exportadora. As necessidades do comércio atacadista não são as mesmas do varejista.
25: De acordo com o texto já aprovado na Câmara dos Deputados, a transição será gradual. 2 meses após a promulgação da futura emenda constitucional, o teto da jornada semanal cairá para 42 horas com 2 dias de folga. Ao final de um ano, o limite máximo será fixado definitivamente em 40 horas semanais.
23: E a senadora Leila Barros foi escolhida como a relatora da comissão da medida provisória que acabou com a chamada taxa das blusinhas. O presidente do colegiado é o deputado Reginaldo Lopes.
24: A próxima reunião da comissão que analisa a MP será na segunda-feira, quando pode ser apresentado e votado o relatório de Leila. Repórter Rodrigo Rezende.
27: A chamada taxa das blusinhas é o imposto de importação de 20% cobrado sobre compras internacionais de até $50, cerca de R$250. A cobrança foi criada em 2024 e suspensa em maio deste ano pela medida provisória 1357. A relatoria da comissão que analisa a MP ficou com a senadora Leila Barros, do PDT do Distrito Federal. Ela afirmou que concorda com o texto inicial da medida, mas irá ouvir a todos os setores produtivos para a construção do relatório.
28: É isso que eu quero deixar muito claro, que é uma característica minha de conversar com todos, ouvir a todos, mas o texto inicial que já foi apresentado para nós já nos agrada, mas não abriremos mão de conversar com todos.
27: A próxima reunião da comissão, na qual deve ser apresentado o relatório, será nesta segunda-feira, 31 de agosto, às 16h. Nesse mesmo dia, deputados e senadores da comissão podem votar o texto. A ideia é que a MP seja aprovada na Câmara e no Senado durante o esforço concentrado que ocorrerá até 4 de setembro, antes do prazo de perda de validade da medida, que é 8 de setembro.
23: avançou no Congresso a medida provisória que cria uma nova linha de crédito para motociclistas profissionais.
24: O texto foi aprovado pela comissão mista e seguiu para a votação em plenário. Repórter Patrícia Oliveira.
0: No caso dos motociclistas, o dinheiro poderá ser usado na compra de motocicletas, motonetas e ciclomotores novos. Também poderão ser financiadas motos e bicicletas elétricas, além de equipamentos e infraestrutura ligados à atividade. O relatório aprovado incluiu também o transporte escolar e definiu ações específicas para profissionais mulheres e pessoas com deficiência. Para a presidente da comissão, senadora Leila Barros, do PDT do Distrito Federal, a medida provisória ajuda a melhorar as condições de trabalho desses profissionais.
28: Para milhões de brasileiros, o veículo não é um bem de consumo, é um instrumento de trabalho. É o que coloca comida na mesa e sustenta uma família.
0: Para ter acesso ao financiamento, entregadores e motociclistas que trabalham por aplicativos terão de comprovar pelo menos 6 meses de cadastro na plataforma e um mínimo de 100 corridas ou entregas. Cada beneficiário poderá financiar apenas um veículo. A medida provisória ainda precisa ser aprovada pelos plenários da Câmara e do Senado.
23: Um projeto que começa a ser analisado pelo Senado pode dar mais transparência ao processo de registro de medicamentos para doenças raras.
24: A proposta obriga a Anvisa a tornar público cada passo da análise dos pedidos de registro, para que pacientes, famílias e profissionais de saúde saibam em que etapa está o processo. A medida não muda a autonomia técnico-científica da agência. Repórter Márcio Maturana.
3: O novo projeto foi anunciado pelo senador Hermes Klan, do PL de Santa Catarina, na quinta-feira, durante uma audiência pública na Comissão de Direitos Humanos sobre a suspensão de um medicamento para distrofia muscular de Duchenne.
6: Acabo de dar entrada em um projeto de lei para aumentar a transparência da Anvisa nos processos de registros de medicamentos destinados a doenças raras, trazendo segurança e informação a todos.
3: Doenças raras atingem cerca de 13 milhões de brasileiros. Quando existe tratamento, os remédios costumam ser caros e precisam passar por um processo de testes até a aprovação pela Anvisa. O objetivo do projeto é dar previsibilidade a pacientes, famílias e profissionais de saúde sem interferir na autonomia técnico-científica da Anvisa.
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23: O Tribunal Superior Eleitoral e o Google fecharam um acordo para identificar o uso ilegal de inteligência artificial nas eleições.
24: Uma ferramenta vai identificar o uso indevido de imagens de candidatos. Repórter Pedro Pincer.
9: A tecnologia chamada de Likeness ID está disponível para usuários maiores de 18 anos e é capaz de identificar conteúdos gerados por inteligência artificial que reproduzem a imagem de uma pessoa. A iniciativa busca ampliar a capacidade de rastreio no YouTube de materiais sintéticos e falsos que explorem indevidamente a identidade de quem está na disputa eleitoral. O presidente do TSE, ministro Cássio Nunes Marques, afirmou que a iniciativa busca preservar direitos fundamentais no ambiente da internet e contribuir para a confiança nas eleições.
10: O momento em que celebramos essa parceria é crucial. Isso porque é de conhecimento comum o potencial danoso do mau uso da inteligência artificial generativa.
9: Para aderir ao sistema, a candidata ou o candidato precisa ter uma conta no YouTube e acessar o YouTube Studio, na área destinada à busca de conteúdo por semelhança. Depois de um cadastro, a plataforma cria um registro biométrico da aparência do usuário. Cabe ao candidato analisar o material localizado e decidir se houve uso indevido da sua imagem. Se entender que sim, poderá solicitar a remoção. Havendo violação das regras da plataforma, o conteúdo poderá ser retirado do ar.
23: E neste ano, o eleitor vai votar em 2 senadores, mas atenção, são 2 senadores diferentes. Um voto para cada candidato ou candidata. Primeiro, o eleitor escolherá um candidato e confirmará a escolha. Em seguida, registrará o outro voto. Se o eleitor repetir o mesmo número nas 2 oportunidades, apenas o primeiro voto será considerado válido. O segundo será anulado automaticamente pela urna eletrônica.
24: E para ajudar o cidadão a se informar melhor, o Senado Federal criou uma página especial para cobertura das eleições. O site pode ser acessado por meio do endereço link.senado.leg.br/eleicoins. Trabalhos técnicos de Eliseu Caires, o Jornal do Senado fica por aqui. Acompanhe agora as notícias do Tribunal de Contas da União e da Câmara dos Deputados. Boa noite.
23: Boa noite e um bom fim de semana.
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1: Nos dias 31 de agosto e 1º de setembro, o Tribunal de Contas da União realiza seminários sobre o financiamento e a organização do SUS, o Sistema Único de Saúde. O encontro vai discutir como os recursos da área são distribuídos entre estados e municípios e os desafios para garantir financiamento sustentável. Outro ponto de destaque é a integração dos serviços de saúde e o atendimento por região. O objetivo é melhorar a organização da rede e garantir que os serviços funcionem de forma integrada. O seminário vai reunir gestores, especialistas e representantes das três esferas de governo para trocar experiências e discutir melhorias para o SUS. O evento será transmitido ao vivo pelo canal do Tribunal no YouTube. Saiba mais em tcu.gov.br.
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7: Câmara pode votar projeto que fixe idade máxima de 15 anos para táxis.
11: Hugo Mota pede que a população acompanhe o trabalho parlamentar.
7: Serviço de emergência médica deverá oferecer acessibilidade para surdos.
12: Boa noite. Os deputados analisam um projeto que obriga os serviços de emergência médica a oferecer acessibilidade para surdos. O texto já foi aprovado pelas comissões de saúde e de defesa dos direitos das pessoas com deficiência. Saiba mais sobre o assunto na reportagem de Mônica Tati.
13: Projeto em tramitação na Câmara prevê a criação de atendimento para pessoas surdas na urgência e emergência em hospitais de médio e grande porte. O projeto original previa a presença de intérprete de Libras, a língua brasileira de sinais. Mas a relatora na Comissão de Saúde, a deputada Rogéria Santos, do Republicanos da Bahia, modificou o texto. O relatório aprovado permite que os estabelecimentos adotem diferentes formas de atendimento acessível para pacientes surdos ou com deficiência auditiva, a fim de assegurar meios adequados de comunicação, como o uso de tecnologias digitais. Rogéria Santos lembra que a chegada aos serviços de urgência médica é um momento vulnerável para todas as pessoas.
14: É um momento que você está sentindo muita dor ou que você passou por um acidente. Imagine você chegar nesse ambiente e não conseguir se comunicar. E como é que isso é prejudicial ao socorro, à assistência de forma diligente, que tenha um objetivo de salvar aquela vida, porque a intensidade do que gerou aquela necessidade a gente desconhece, porque só o profissional habilitado na medicina vai saber.
13: Rogéria Santos destaca que o Brasil tem aproximadamente 10 milhões de pessoas com deficiência auditiva, sendo que cerca de 2 milhões e 700 mil são completamente surdas. Segundo a deputada, o projeto garante a inclusão e acessibilidade ao permitir o pleno acesso à saúde. O projeto, que prevê serviço de intérprete para pessoas surdas ou com deficiência auditiva, ainda terá que ser votado pelas comissões de Finanças e Tributação e de Constituição e Justiça. Se for aprovado em todas, segue para a apreciação do Senado. Da Rádio Câmara de Brasília, Mônica Tati.
24: Saúde.
7: Projeto de Dani Cunha, do PL do Rio de Janeiro, impede a cobrança de consultas de retorno em atendimentos particulares e de planos de saúde. A proposta considera retorno a consulta destinada à análise de exames ou ao ajuste do tratamento iniciado anteriormente.
12: Dani Cunha esclarece que a regra vale apenas quando o novo atendimento estiver diretamente ligado à consulta inicial. O texto prevê multa para cobranças indevidas, mas ressalta que uma nova cobrança pode ser feita quando houver queixa clínica ou diagnóstico independente do primeiro atendimento.
24: Direitos humanos.
7: Senador Inaldo Malafaia, do PDT do Amapá, defende a aprovação do projeto que transforma em lei os programas Envelhecer nos Territórios e Viva Mais Cidadania. Ele explica que o objetivo é evitar que as atividades sejam interrompidas por mudanças administrativas.
2: Dorinaldo Malafaia afirma que a proposta fortalece a rede de atendimento nos estados e municípios. O projeto prevê a formação de agentes locais para identificar violações de direitos, além de ações voltadas ao enfrentamento da violência e da discriminação contra pessoas idosas.
8: Eleições.
7: Vigor há mais de 16 anos no Brasil, a lei da ficha limpa sofreu alterações que hoje são contestadas no Supremo Tribunal Federal. A reportagem é de

0: a lei ajudou a barrar quase 2.000 candidaturas que tinham ficha suja. O parlamentar considera a norma um marco no combate à corrupção no Brasil.
1: Foi um reforço legislativo que fizemos para fortalecer a legislação de combate àqueles, né, realmente que metem a mão no jarro do dinheiro público. E o Brasil aprovou uma legislação que veio de iniciativa popular. 1,5 milhão de assinaturas foram apresentadas e essa é uma lei que pegou no Brasil. Eu acredito que hoje, nesses anos todos, próximo de 10.000 candidaturas sujas, de ficha suja, foram barrados pela legislação.
0: Pela lei de 2010, políticos condenados por crimes como lesão ao patrimônio público e enriquecimento ilícito não podem concorrer novamente durante todo o período restante do mandato e nos 8 anos seguintes. No entanto, outra lei que entrou em vigor em 2025 reduziu o prazo em que os políticos ficam inelegíveis para no máximo 12 anos. O texto do ano passado determina que o prazo de inelegibilidade começa com a condenação por um colegiado e será de 8 anos a partir de então, o que antecipa a contagem de prazo e reduz o tempo em que o político fica inelegível. Se houver outras condenações posteriores, a soma do período em que o candidato não pode concorrer a cargos eletivos deve ser limitado a 12 anos. No entanto, a lei mais recente prevê exceções a essa regra mais branda. Se a condenação ocorrer por crimes de maior gravidade, como lavagem de dinheiro, tráfico de drogas, terrorismo ou outros crimes hediondos, continua a valer a regra antiga. Inelegibilidade de 8 anos contados a partir do cumprimento integral da pena. A lei aprovada em 2025 foi contestada pelo partido Rede Sustentabilidade no Supremo Tribunal Federal. A legenda alega que o mérito do texto aprovado na Câmara foi alterado pelo Senado, mas o projeto não retornou para a análise dos deputados, como determina a Constituição. O partido também sustenta no processo que o abrandamento das regras permite o retorno de políticos condenados por crimes graves à vida pública prematuramente. O deputado Chico Alencar, do pessoal do Rio de Janeiro, que já estava na Câmara na época da aprovação da lei da ficha limpa, defende que os ministros do Supremo decidam pela restauração do texto aprovado em 2010.
2: A lei é boa, ela é eficaz relativamente. Teria que retirar e derrubar esse facilitário, inclusive o tempo de inelegibilidade que foi reduzido recentemente através do próprio parlamento. Então, voltar à sua formatação original seria muito saudável. Eu espero que o Supremo Tribunal Federal decida com olho num preceito constitucional, que é a integridade, que é a ética pública, que é a qualidade da representação, a partir desse princípio constitucional da impessoalidade, da publicidade, da ética, da honestidade.
0: Um pedido de vista do ministro Gilmar Mendes em maio deste ano suspendeu o julgamento da ação no Supremo Tribunal Federal. Antes da interrupção da análise, a relatora do processo, ministra Carmen Lúcia, já havia votado a favor da manutenção da lei da ficha limpa de 2010 nos principais pontos contestados pela rede. O único ministro a votar depois da relatora foi Luiz Fux, que concordou inteiramente com o voto de Carmen Lúcia. Da Rádio Câmara de Brasília, Maria Neves.
3: Segurança Pública. André Fufuca, do PP do Maranhão, propõe criar a chamada culpa temerária no Código Penal, para casos em que a pessoa provoca um resultado sem intenção, mas deixa de tomar cuidados básicos diante de uma situação de risco.
4: A proposta de André Fufuca considera culpa temerária os casos em que há um risco grave e evidente de que o resultado aconteça. O objetivo, segundo o deputado, é punir com mais rigor situações de negligência extrema, sem tratá-las como dolo eventual.
3: Ercílio Coelho Diniz, do MDB de Minas Gerais, apresentou o projeto que cria a Política Nacional de Prevenção à Violência contra a Mulher por meio de

0: monitoramento preventivo de risco. A proposta prevê a identificação e o acompanhamento de situações de alto risco antes da ocorrência do crime.
1: O texto de Ercílio Coelho Diniz sugere a integração entre órgãos públicos e a criação de um Banco Nacional de Dados Estatísticos. Em casos de alto risco, o projeto permite medidas como monitoramento eletrônico do agressor e atendimento psicossocial prioritário.
0: Euclides Petersen, do Republicanos de Minas Gerais, é autor da proposta que facilita a responsabilização por crimes de violência patrimonial contra mulheres em situação de violência doméstica e familiar. A medida abrange casos de destruição, subtração ou retenção de bens, valores e documentos.
1: Pelo texto, esses crimes passariam a ser processados por ação penal pública incondicionada, sem necessidade de representação da vítima. Euclides Petersen explica que a mudança reduz os mecanismos de coerção que podem dificultar a denúncia e a responsabilização dos agressores.
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0: O plenário da Câmara pode votar projeto que estabelece idade máxima de 15 anos para táxis. A proposta prevê também linhas de crédito para compra de carros novos, como informa o repórter Antônio Vital.
3: Ganhou um regime de urgência e pode ser votado a qualquer momento no plenário da Câmara, projeto que define limite de 15 anos de idade para veículos usados por taxistas. A proposta apresentada pelo deputado Dr. Luizinho, do PP do Rio de Janeiro, também cria linhas de financiamento público para a compra de táxis novos. Para o autor do projeto, a lei atual não estabelece critérios claros sobre a idade máxima dos veículos, nem prevê mecanismos de apoio financeiro para a renovação da frota. A justificativa para a proposta é de que a renovação da frota de táxis dá mais segurança para passageiros e motoristas, reduz a emissão de gases do efeito estufa e estimula a profissionalização dos taxistas. O projeto prevê que o governo federal ofereça linhas de crédito específicas para taxistas autorizados. O texto não estabelece as condições de financiamento, que serão definidas por um regulamento específico, mas prevê prazos de pagamento de até 15 anos. O regime de urgência para o projeto foi criticado por deputados do Novo e do Missão. Para a deputada Adriana Ventura, do Novo de São Paulo, é preciso definir quem precisa de carros novos e as linhas de crédito podem ter impacto nos bancos públicos.
4: Outros aspectos são importantes, principalmente como que está o estado de conservação. Eu, por exemplo, eu ando num carro que tem 14 anos de uso e ele está ótimo, maravilhoso e está tudo certo. Agora outros com 14 anos talvez não tenha. Então a gente acha que esse projeto, que a criação de linhas de crédito subsidiadas por instituições financeiras oficiais, transfere risco para o setor público.
3: Já deputados da base do governo votaram a favor do regime de urgência, como explicou a deputada Érica Cocai, do PT do Distrito Federal.
5: Este projeto, ele fala da idade máxima do veículo. É bom que se tenha a noção de que são veículos que rodam bastante, então, portanto, tem uma alta quilometragem. É diferente de um veículo que é usado de forma esporádica. Ao mesmo tempo, tem um financiamento para essa renovação da frota. Isso significa modernizar o serviço e, ao mesmo tempo, valorizar os taxistas.
3: Com regime de urgência, o projeto que define limite de 15 anos de idade para táxis e cria linhas de financiamento para veículos novos pode ser votado diretamente no plenário da Câmara sem passar pelas comissões permanentes da Casa. Além do projeto, aguarda votação pela Câmara e pelo Senado, medida provisória que prevê o financiamento de veículos novos considerados sustentáveis por taxistas, motoristas de aplicativo e cooperativas. Ou seja, os motores precisam ser elétricos, híbridos, a etanol ou flex. Da Rádio Câmara, de Brasília, Antônio Vital.
6: Economia.
1: Lucas Ramos, do PSB de Pernambuco, defende o aumento do limite de receita para que transportadores autônomos de cargas possam ser enquadrados como microempreendedores individuais. A proposta eleva o teto anual de 251 mil para R$400 mil e prevê atualização automática pelo IPCA.
0: Relator da matéria na Comissão de Indústria, Comércio e Serviços, Lucas Ramos avalia que a mudança torna o limite mais compatível com a realidade econômica dos caminhoneiros. O deputado reitera que os custos do setor também sofrem os efeitos da inflação.
6: Agricultura.
1: Zé Adriano, do PP do Acre, defende a aprovação de projeto que autoriza até R$20 bilhões para linhas de crédito destinadas à quitação de dívidas de produtores rurais afetados por perdas sucessivas. Ele informa que a medida inclui prejuízos sofridos entre 2020 e 2025.
0: O projeto de Zé Adriano retoma com ajustes o que estava previsto em medida provisória que perdeu a validade em fevereiro deste ano. O deputado argumenta que a renegociação das dívidas vai permitir que os produtores continuem a atividade agropecuária.
1: Júnior Ferrari, do PSD do Pará, apresentou projeto que aumenta as penas para quem falsificar, adulterar ou manipular ilegalmente alimentos. De acordo com o texto, a pena passa para reclusão de 10 a 15 anos, além de multa.
0: Júnior Ferrari alega que casos de contaminação e uso de componentes impróprios para o consumo têm se tornado mais frequentes. Para o deputado, a adulteração intencional de alimentos merece penas equivalentes às previstas para a falsificação de medicamentos.
6: Presidência.
1: O presidente da Câmara pediu que a população acompanhe o trabalho parlamentar ao longo do mandato e não apenas no momento do voto. Hugo Mota participou de uma premiação em Brasília, como informa a repórter Silvia Munhato.
7: O presidente da Câmara, Hugo Mota, pediu que os cidadãos acompanhem as atividades parlamentares em todos os anos de cada mandato, para que a avaliação não seja feita apenas na época das eleições. Ele ressaltou a importância dessa fiscalização e cerimônia do Prêmio Congresso em Foco 2026.
8: O que queremos dos nossos representantes? O que faz um bom deputado? O que define uma boa senadora? Perguntas como essas não podem ser feitas apenas de 4 em 4 anos, no momento do voto.
7: O Prêmio Congresso em Foco busca o reconhecimento dos parlamentares mais bem avaliados pelo público em geral e por especialistas. Mota afirmou que, como qualquer pessoa, os políticos também gostam de ter o trabalho reconhecido. Para a fiscalização do trabalho parlamentar, Hugo Mota explicou que a Câmara dos Deputados torna público todo o processo legislativo, como exige um sistema democrático. Para o presidente, cada cidadão terá uma maneira diferente de avaliar o que faz um bom parlamentar, porque são vários os pontos de vista. Mas diz que o importante é que isso não impeça a construção de consensos.
8: O parlamento existe para dar voz às muitas e legítimas divergências em nossa sociedade, mas também para que não percamos de vista o nosso senso de fraternidade. A ideia de que o futuro de cada cidadão está atrelado ao de todos os outros.
7: Os vencedores do prêmio Congresso em Foco 2026 podem ser conhecidos na página do Congresso em Foco na internet. Da Rádio Câmara de Brasília, Silvia Munhato.
6: Trabalho.
0: Alexandre Guimarães, do MDB do Tocantins, apresentou o projeto que regulamenta as premiações em rodeios, festas do peão e eventos competitivos. A proposta obriga os organizadores a divulgar previamente os valores dos prêmios, as formas de pagamento e os critérios de distribuição.
1: Alexandre Guimarães alega que muitos participantes viajam, pagam inscrição e têm despesas com transporte e alimentação e, no final, o prêmio não cobre os custos. Para ele, a medida promove mais segurança jurídica.
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1: 8:11.
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2: 8:14.

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